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Para ouvir.

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Olá, bem-vindos ao Top 10 Super Kizomba, na sua edição número 565. Nas duas últimas semanas, João Soares e Tino MC Pro têm dominado a tabela, têm estado assim na liderança com uma vitória. Nesta semana, as novidades para começar são duas, a primeira das quais a saída de Por Ti de Ricky Boy da tabela, que era número 10 na última contagem, e também o facto de não haver nenhum tema que tenha conseguido manter a posição relativamente à semana anterior. Vai ser então uma semana com apenas subidas e descidas nesta lista, o que significa que teremos um novo número 1 para escutar no final deste Top 10 Super Kizomba. É mais uma razão para nos ouvirem até ao final.

Maior descida da semana, também o tema mais antigo na lista, era número 6, cai até à 10ª posição. Tem estado aqui há 9 semanas, parte das quais, enquanto número 1, Sonho do Ano, de Gama com Andois e Maisa. Número 9, única nova entrada nesta semana, Plano B, de Iola Araújo. E na 8ª posição, o anterior número 5, também uma grande queda, Dança, de Capalifa. E agora vamos recordar Dean Martins em Ser Bo, tema que era número 1 faz agora exatamente um ano.

0: São três das maiores subidas desta semana e estão entre a sétima e a quinta posição. A saber, Audrey Neto com Hold Me Slow era número 9, é agora número 7. No sexto lugar, o anterior número 8, Layona, de Loic Kizomba com Sariá. E no quinto posto, o tema que era número 7, Desculpa, de Filomena Maricoa, com Luki.
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0: Foi nosso número 1 durante 2 semanas. Cai agora para a 4ª posição. Uma vitória de João Soares e Tino MC Pro, enquanto que no 3º lugar está o anterior número 4, Dodnabo de Mica Mendes, com Joia. 2ª posição era número 3, Eu e Tu, de Leila Zarina. E antes de sabermos quem é o número 1, o novo número 1 no Top 10, Super Kizomba, a vez para Filomena Maricoa, no Power Play. Te amo. Fiquem à escuta.
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0: Araújo, o anterior número 2, para fechar as nossas contas. Tenham um super fim de semana e marquem na vossa agenda. Super Kizomba FM estará de regresso na próxima edição com a pista de dança na estreia do DJ Moflow na nossa cabine com a Kizomba Mix 2026. 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

Olá, seja muito bem-vindo a este ponto de encontro. Já estamos a meio de setembro, não é? Praticamente é meio de setembro. Bom, e vai ser um programa, como sempre, recheado de muita música, mas também algumas rúbricas. Temos rúbrica de hipnoterapia, de advocacia, de saúde e ainda mais algumas coisinhas de promail. O melhor é ficar desse lado. E olhe, começamos já por música nova. Ela chama-se Ana Rita e traz o início, o meio e o fim.

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1: Ora, já temos connosco o Dr. Jorge Cosme para nos falar de hipnose. É sempre assim, todas as semanas, hoje não é exceção. Doutor, seja bem-vindo.
2: Olá, Helena. Viva, como está?
1: Está tudo bem, espero que o doutor também.
2: Ótimo.
1: Então, doutor, se na passada semana falámos sobre hipnose e AVC, hoje vamos falar de hipnose e Alzheimer. As pessoas que sofrem desta patologia podem ter benefícios com a hipnose ou não? Pelo contrário, será perigoso? O que é que tem a dizer?
2: Ah, Helena, vamos lá. Eu só me estou a rir por causa do perigoso, no fundo.
1: Pois, quer dizer, pronto. Isto é mais para as pessoas entenderem que penso que a hipnose não é perigosa em lado nenhum, em sítio nenhum, em ninguém. Mas...
2: Exceto naqueles casos que a gente falou na semana passada, que quando eles estão realmente presentes, os casos de patologias como a esquizofrenia ou como a epilepsia, aí é preciso ter um certo cuidado e perceber realmente o que é que o doente tem. Até porque, como eu disse, hoje em dia há outro tipo de terapias, digamos, acopladas na área da hipnose, que no fundo podem intervir, sem que haja, digamos, este tipo de sintomas que eles possam surgir de uma forma. Mas, como eu digo, cada caso é um caso e tem que ser analisado. Aqui, no caso da doença de Alzheimer, paradoxalmente há muita gente que se calhar pensa que a hipnose que não resulta ou que não é eficaz, digamos que é assim, porque é uma doença irreversível, não é? Mas ela não, a hipnose pode não curar, é um facto, mas resulta muito bem na melhoria da qualidade de vida e até na gestão dos sintomas emocionais e comportamentais que o paciente apresenta, não é? Porque o seu sucesso depende realmente diretamente do estágio da doença, da capacidade de concentração que a pessoa ainda mantém, não é? Porque se, vamos lá ver, onde é que nós intervimos, digamos, na doença do Alzheimer, onde é que resulta o benefício da hipnose? Olha, na redução da ansiedade e do stress, como em todos os casos, não é? Logo aqui, embora haja perda de memória, isto vai gerar muita angústia no doente, e a hipnose acaba por induzir estados profundos de relaxamento, que acalmam todo o sistema nervoso, não é? O controle da depressão também, porque vamos trabalhar a motivação, o foco em pensamentos positivos, ajuda no fundo também a combater o isolamento social comum neste tipo de comportamento de demência, não é? Melhora também ao nível do sono e da agitação noturna, na gestão da dor também, e até, no fundo, também estimula em certa medida, ou fomenta o estímulo cognitivo, em fases iniciais, porque há, digamos, revisões científicas que apontam que pode ajudar e ter um papel muito significativo na retenção de pequenos focos de concentração e até de socialização. Por isso estas são as vantagens, não é? Que nós podemos, digamos, proporcionar a quem tem Alzheimer. Agora, claro que há limitações e há barreiras, não é? Porque, como eu já referi, o Alzheimer é uma doença degenerativa e acaba, no fundo, por ela ser irreversível, de maneira que há aqui fatores que, com a característica da pessoa, a gente pode ou não ter um trabalho mais profundo ou realmente dizer que não irá obter grandes resultados. Porque se for num estado inicial, aí a eficácia é alta, não é? Se for num estado avançado, a eficácia já é mesmo baixa.
1: Como tudo, não é? Quando um tratamento
2: exatamente,
1: começa...
2: Exatamente, Se for agora, se pode-me perguntar, e na recuperação da memória há possibilidade? Bem, não há. A hipnose não recupera neurónios destruídos pelo Alzheimer, e tentar forçar memórias, no fundo, esquecidas, pode até criar falsas lembranças e gerar ainda maior confusão no doente. Uhum. De maneira que nós trabalhamos, sim, mais naquilo que eu acabei de referir. Há uma parte física, onde a gente, na gestão da dor, digamos, nos estímulos que se possam fazer. Agora, voltar para trás, Lena, não é possível. E aí não vale a pena nós estarmos,
1: não há ilusões,
2: digamos, a criar ilusões às pessoas. É um facto. Agora, quem tem e quem começa a ter indícios, será algo muito benéfico que a pessoa também, para além das outras terapias que possa recorrer, daquilo que o médico também lhe irá orientar, a hipnose também fará o seu papel, e um papel realmente muito positivo naquilo que vai ser a qualidade de vida da pessoa enquanto ela vai evoluindo através da doença e através da idade.
1: Certíssimo. Ficam então os esclarecimentos. Para a semana voltamos com outro tema. Até lá. Tudo bom, doutor?
2: Igualmente. Eu agradeço, Lena, e desejo-lhe também que tenha uma boa semana, e que aqueles que também nos estão a ouvir, que essa semana se também manifeste pelo melhor daquilo que a vida nos dá, que é alegria e felicidade.
1: É isso. Até para a semana.
2: Adeus.
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alguma sugestão para o ponto de encontro? Alguma coisa que queira acrescentar ou retirar? Estamos abertos a propostas. Se quiser entrar em contacto connosco, ligue ou envie uma mensagem para o 917-222-6580. Muitas vezes renovamos as nossas rubricas. Umas entram, outras saem, para não estarmos sempre a ouvir a mesma coisa. E se tem alguma sugestão, estamos ao seu inteiro dispor. Só estamos de ouvidos.

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2: Sou eu mesma, estou por aqui com todo o gosto, esperando assim, que também goste de estar connosco. Senão não estava aí, como é óbvio, não é? Ficamos agora com uma música linda de Paula Toller. À noite sonhei contigo, logo a seguir, o Dr. Paulo Lourenço traz-nos Leis, Direitos e Deveres.

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Ora viva, seja bem-vindo a mais uma edição do Legalmente Falando. Todas as semanas, neste mesmo horário, temos leis e fiscalidade em antena, com a presença do jurista Paulo Lourenço. A pergunta do ouvinte é longa esta semana e eu vou tentar ler de forma calma para que se perceba a pergunta. Numa herança que recebi de um tio, decidi recuperar a casa, já em ruínas, e o terreno para poder fazer uma horta, um jardim, qualquer coisa do género. Quando comecei a vedar a minha propriedade com recurso a um topógrafo, dei conta que passava outra por outra propriedade, ou seja, as extremas não batem certo entre os documentos e aquilo que efetivamente acontece. Para a via pública existe uma espécie de zona de estacionamento, numa das outras extremas passa por cima de uma casa de remoção de alfaias. Vi a saber nos vizinhos que houve nos anos 60 umas trocas, bocados de terreno entre o meu tio e os vizinhos e até com a aldeia, com o estacionamento. Mas na documentação dos cadastros os limites não correspondem. O que devo fazer? Não quero nada que não seja meu, nem sequer os pedaços em causa, nem quero complicações com os vizinhos. Que passos devo tomar para regularizar a situação? Isto é, deixa-me só fazer agora aqui o enquadramento. Nós temos muitos casos conhecidos em todo este interior do país relacionados com estas trocas e baldrocas verbais lá dos anos 40, 50, 60. Era habitual, a palavra era de honra, eram feitas as trocas, mas depois há aqui um momento em que

0: de extremas. Outra coisa completamente diferente é haver troca de parcelas de terrenos, que parece ser o caso concreto aqui. Bom, mas na primeira...
1: Ou parcelas, ou pelo menos pedaços de terreno.
0: Exato, exatamente. Pedaços de terreno de determinadas parcelas. Bom, na primeira situação em concreto, hoje o que é mais normal é ir a um técnico de cadastro, que são os topógrafos, que depois tiram uma especialização própria para serem técnicos de cadastro. Eles fazem as medições de acordo com aquilo que as pessoas efetivamente dizem que corresponde ao terreno. Se houver acordo de todos os interessados, portanto, vamos imaginar que há três terrenos, as confrontações todas não estão efetivamente corretas, mas estão todos em sintonia, todos no sentido de que isto sempre foi assim, ou é assim há mais de 20, ou de 30, ou 40 anos.
1: Basta o técnico ir lá e fazer o levantamento e o desenho.
0: O técnico vai lá, faz o levantamento, eles assinam o documento todos a dizer que estão de acordo, ele faz depois a retificação cadastral e o problema ficará resolvido. A partir daí é só um problema depois de retificarem, quer na conservatória, quer no serviço de finanças. Situação diferente é quando há uma pessoa que tem um terreno, outra tem ao lado, um dá-lhe um bocado de terreno e recebe em troca um bocado de terreno do outro lado qualquer, porque aí já não estamos a falar só de acerto de extremas, aí estamos a falar de transmissão do direito de propriedade de partes concretas de determinados terrenos. Bom, e nesse caso, naturalmente, que aquilo que foi a palavra dada há 50 ou há 60 ou há 70 anos, naturalmente que tem muita importância para as pessoas, mas é necessário fazer efetivamente a prova. E aquilo que é mais usual nesse caso concreto é fazer a justificação através do usucapião, ou seja, na verdade, através do usucapião, o que é que se vai efetivamente dizer? Que a pessoa utiliza aquilo há não sei quantos anos, há 20, 30, 40, 50, sem oposição de ninguém, à vista de toda a gente, de forma pacífica, toda a gente aceita que aquilo é efetivamente da pessoa, faz a justificação através da usucapião e a partir daí depois faça a adquirir o direito de propriedade sobre essa parcela desses terrenos. No caso concreto do nosso ouvinte, se o que está em causa para ele é perder alguma parte efetivamente de terreno, portanto o que ele terá que fazer é falar com os proprietários do outro prédio, portanto, se eles efetivamente invocarem que aquela parte da parcela dele lhes pertence e que já construíram lá uma garagem, o que quer que seja, há mais de não sei quantos anos, terão que regularizar a situação também, através, digamos assim, da tal usucapião também, fazem o registro na conservatória, fazem a alteração no serviço de finanças e a partir daí o nosso ouvinte pode murar já tudo, portanto o que não convém é ele estar a murar sem estar em
1: consonância... Em cima da propriedade de outros,
0: exatamente,
1: não é?
0: com a dissonância de todos os outros, porque senão isso vai parar a tribunal pela certa, não é?
1: Até porque temos muitos casos, Paulo, em que ao longo dos anos, e estamos a falar da década de 50 e 60, há doações feitas à Junta ou à Câmara, ou à parte pública, exatamente, da coisa, para, neste caso, estacionamento, arrumamentos, etc, etc, não, mas que nunca foi feita a escritura, portanto...
0: Exato. Nesse caso é preciso falar também com o serviço da Câmara Municipal ou da Junta de Freguesia.
1: Para todos os efeitos, esses terrenos, mesmo sendo utilização pública, ainda pertencem ao proprietário, ainda pagam, é o proprietário que ainda paga o IMI, mesmo que seja um valor residual.
0: Exato, e portanto tem que haver aí também o levantamento topográfico, não é? Fazer a separação daquilo que é o estacionamento, daquilo que é propriedade privada e, portanto, havendo acordo, tudo se faz com
1: sem acordo, tribunal.
0: Sem acordo, ou terá que haver tribunal, ou então terá que haver a invocação da tal usucapião primeiro, e depois, mesmo assim, se houver a invocação da usucapião e se houver esse registro, quem não concordar ainda poderá eventualmente discordar. Mas o ideal nesse tipo de situações é haver a consonância de todos
1: os... Mas primeiro contratar um técnico para fazer um levantamento e depois,
0: exatamente,
1: ir, enfim, tentar chegar a acordo com todas as partes.
0: Aliás, temos casos conhecidos até, como bem sabes, até, né? Mas havendo exatamente acordo entre as partes, bom senso, se houver, neste caso, o topógrafo da Câmara vai lá fazer a demarcação, a parte que é propriedade privada, a parte que é da Câmara Municipal, porque até tem lá uma conduta da nascente da fonte ladeira, não é? E, portanto, e a partir daí, se ficar tudo delimitado, é fazer o registro, a alteração matricial, e o assunto fica resolvido. Portanto, o ideal será sempre haver um entendimento. Se não houver um entendimento, aquilo que as partes podem fazer é invocar a usucapião, mas nesse caso não poderá haver oposição, porque se houver oposição vai parar pela certa
1: tribunal,
0: não é? Se não houver oposição... Pronto, na verdade a pessoa adquiriu aquilo já há mais de 30, 40, 50 anos, de forma pacífica, à vista de toda a gente, e portanto sem oposição de ninguém, o que significa que nesse caso concreto poderá adquirir o direito de propriedade. Portanto, em resumo, duas situações diferentes. Uma coisa é o mero acerto de extremas, que não é o caso aqui do nosso ouvinte. No acerto de extremas, aquilo que há a fazer é o técnico de cadastro fazer a delimitação concreta agora e fazer depois as respectivas retificações, quer no cadastro, quer no serviço.

0: isso predial, quer no serviço de finanças. Outra coisa diferente é haver cedências de partes de parcelas, porque nesse caso concreto já estamos a falar é do direito de propriedade, e o direito de propriedade só pode ser efetivamente concretizado depois, ou se houver acordo de todos, portanto fazem as retificações que são devidas, com o apoio também de um técnico de cadastro. Se não houver, ou através do usucapião, então uma ação judicial, para que muito seja bem. O tribunal a definir quem é que em concreto tem direito a quê.
1: Muito bem, fica a explicação tão bem longa, é uma questão que levanta aqui, ou que levanta vários problemas e que pode então ser resolvido de forma pacífica, ou então, como em todas as questões, acabar em tribunal. Paulo, até de hoje 8 dias.
0: Bom até dia. De hoje 8 dias.
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nosso magnetismo. Cada criatura humana é um verdadeiro magneto que caminha pela Terra, a qual por si mesma é também um imenso corpo magnético a viajar pelo cosmos. Trazemos conosco a delicada e poderosa capacidade de atrair, irradiando energias invisíveis e fluidos sutis que revelam a essência da nossa alma. Somos ímãs silenciosos, tecendo os fios da afinidade, aproximando corações que vibram em nossa mesma sintonia. A história nos presenteou com almas que souberam sublimar essa força, transformando seus campos magnéticos em verdadeiros oásis para a humanidade. Pensemos na figura serena de Mahatma Gandhi, com sua fala mansa e, ao mesmo tempo, inquebrantável. Ele exalava o magnetismo puro da pacificação. Sem levantar uma única arma, ancorado na força do amor e da não-violência, ele atraiu e reuniu toda uma nação ao seu redor. Mesmo com o passar das décadas, seu nome segue como um farol luminoso, arrebanhando legiões de almas de boa vontade que têm fome de liberdade e de paz. Contemplemos a extrema doçura de Francisco de Assis. Na juventude privilegiada, tinha ao seu redor jovens como ele que se divertiam entre canções, danças e brincadeiras. Quando renunciou à riqueza para viver a pobreza e a paz, muitos daqueles jovens ficaram profundamente tocados pelo seu exemplo. Abandonaram a vida mundana, a ostentação e as armas, tornando-se os primeiros companheiros de sua tarefa de amor. Desprovido de posses terrenas, seu magnetismo pessoal transbordava riqueza celestial. O pobrezinho de Assis amou tanto e com tamanha pureza que abrandou o orgulho humano. Sua simplicidade exala, através dos séculos, um perfume de fraternidade que continua a atrair multidões, inspirando-nos a enxergar cada criatura como irmã e o universo como um sagrado altar. Mas de todos os luminares que já acariciaram o solo deste mundo, o magnetismo mais arrebatador e fascinante foi, sem dúvida, o de Jesus de Nazaré. Por onde passava, atraía multidões de almas famintas, não apenas carentes de pão, também transbordantes da mais profunda sede de amor, de paz, de esperança e de Deus. Seu magnetismo luminoso envolvia os tristes, consolava os invisíveis e abraçava os caídos. Como ele mesmo prometeu ao ser erguido no madeiro, atrairia todos os homens para si. É exatamente o que seu amor incondicional continua a fazer, transpondo o véu do tempo para curar as nossas dores. O exemplo desses grandes luzeiros nos convida a uma reflexão íntima e poética. Quais energias e virtudes estamos liberando no mundo ao nosso redor? Nós também podemos ser construtores da harmonia. Para beneficiar aqueles que partilham a jornada conosco, basta que lapidemos com ternura o nosso próprio magnetismo pessoal. Quando escolhemos a doçura no lugar da aspereza, a paciência no lugar da irritação e a compaixão no lugar do egoísmo, irradiamos uma luz serena. Assim como as flores atraem as borboletas pela doçura do seu néctar, passaremos a atrair o bem, tornando-nos um porto seguro de afeto, paz e esperança para todos os corações que caminharem ao nosso lado.

agora vamos dar uma fugidinha rápida, rápida. Voltamos daqui a mais uns minutinhos com o Dr. Fernando Figueiredo. Se eu fosse assim, ficava desse lado. É que nós daqui deste lado temos imenso gosto de o ter na nossa companhia. Onde quer que se encontre, que se sinta muito bem. Até já!

0: 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São 3 horas. 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
3: Olá, ainda bem que regressou connosco. Esta é a nossa segunda e última hora de hoje e vamos já para o Haja Saúde.
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3: Ora, este espaço normalmente é preenchido pelo Dr. Fernando Figueiredo, hoje não é exceção. Doutor, seja bem-vindo, espero que esteja bem disposto.
5: Ora, as minhas saudações para quem me escuta.
3: Então, doutor, hoje temos aqui uma pergunta com um nome estranho. Ouvinte pergunta o que é e se há alguma forma de cura, ou enfim. Chama-se neuromielite óptica. É uma doença autoimune. O doutor tem algumas palavras a dizer?
5: Ora bem, este tipo de doença, quando ela se desenvolve, dificilmente conseguimos inverter a situação. Esta doença pode muito ser prevenida, e não só, de quanto afetam os nossos tendões e músculos. Há muito a dizer, sobretudo pelas carências, que é muito frequente, magnésio, selénio, porque afetam muito os nossos músculos, o magnésio também. Há muita gente a tomar magnésio, mas sem ter o cuidado de tomar cálcio, biotina mais zinco e selénio. Porque quando há carência deste mineral, não há dúvida nenhuma que há carência noutros minerais. E por conseguinte, o magnésio só por si não vai resolver o problema dos tendões, da parte muscular também. E esta carência leva, de facto, depois a aparecer esta doença degenerativa e outras. Ao fazermos uma suplementação nesta área, que é um assunto bem complexo, eu aconselho a pessoa a ligar-me, poderá ajudar a minimizar um pouco o problema. Quando os tendões são de facto afetados, levam anos a reconstruí-los, porque as suas bainhas normalmente ficam destruídas, e como tal é muito difícil tratar situações degenerativas deste tipo. Uhum. Não só ao nível do ocular, como foi posto o problema, como também ao nível dos tendões da coluna.
3: Por isso, a nível motor.
5: Consigo, vão afetar também as partes motoras.
3: Uhum. Está certo. Bom, devíamos ter começado pelo comentário da semana, não é? Que normalmente
5: assim,
3: acontece assim.
5: Estamos a tempo. sempre a tempo.
3: Pronto. Então, qual é o comentário que hoje vem daí?
5: Ora bem, a violência doméstica nas crianças é uma constante. Eu não posso ficar insensível a um facto recente de uma criança ter o pai preso e ficar órfão da mãe porque o irmão a matou. Este quadro de família já tem contornos dantescos para afetar uma criança mental. Mas o que é mais desprezível são as entidades a quem compete tratar destas e outras situações ficarem absolutamente insensíveis e não entregarem a criança a familiares considerados capazes, e esta vítima ser entregue a uma família de acolhimento, que por muito boa que seja, é uma estranha para a criança. Já por si, com fortíssimos problemas de afetação cerebral por todos estes factos, ainda vai ser confrontada um tempo com alguém que não conhece. Ora bem, a desculpa, uma solteira, e a ficar meses à espera da decisão do tribunal. Conheço muitíssimos casos similares, em que as crianças passam meses a serem agredidas na sua própria casa, em que o tribunal não decide afastar o agressor. Que foi aqui também já conhecido, que neste caso já sabíamos que havia, este caso já estava mais que referenciado, e por incompetência não foram tomadas medidas, que chegou ao ponto de uma criança que também estava a ser agredida a acabar por matar a mãe. É caso para dizer, na minha ótica, os tribunais não servem para nada, a não ser para a injustiça. É caso para dizer, senhores governantes e deputados, vocês é que são responsáveis por situações destas. Ponham os tribunais nestes casos a funcionar rapidamente, deem-lhes meios, porque as crianças não podem ficar à espera. Vão crescendo rapidamente. Deixem-se discutir o que cada um tem ou disse que disse. Já chega de tanta paixão.
3: Pois, os portugueses a avó veio do Brasil propositadamente para levar a neta, mas não conseguiu, não é?
5: Porque o tribunal tinha que ouvir um pai que está preso aqui há não sei quantos meses. Mas o pai que nem tem capacidade para tratar de uma criança porque é violento vai ser ouvido.
3: É uma história muito complexa.
5: E é complexa porquê? Porque não há legislação e não há tribunais a funcionar como deve ser. Porque esta gentalha que nos desgoverna passa a vida a dizer mal uns dos outros para ver se toma o poleiro e não tratam dos problemas de fundo dos portugueses. Estão a ser pagos por nós, são trabalhadores. Ora bem, trabalhadores destes precisam de ser despedidos.
3: Batemos sempre na mesma tecla. Batemos sempre na mesma tecla.
5: É caso para perguntar, vale a pena votar nesta gente? Isto ultrapassa tudo quanto a rede da inteligência pode sustentar.
3: Pois.
5: E não é só este caso, são muitos que eu conheço. E alguns até me bateram à porta.
3: Bom, vamos aguardando para ver se muda alguma coisa.
5: Cá estamos nós aqui para denunciar, completa a comunicação social fazer isso.
3: Então vamos para outra pergunta de saúde. Trata-se de infecção urinária crónica. O que é que pode ser feito neste caso?
5: A infecção urinária crónica, para mim, está na raia também da incompetência. Ela é crónica muitas vezes por uma razão. Será quando as pessoas têm infecções recorrentes, o parceiro sexual, ou marido, ou quem for, que seja, também é tratado.
3: Oh, doutor, e quem não tem parceiro? Que isso também acontece, principalmente nas pessoas mais idosas.
5: E aí temos aqui outro problema complicado. É que as pessoas mais idosas frequentemente têm perdas urinárias. E há ali uma espécie de líquido e banho, vamos lá naquela zona, que até acaba por ter contacto com o intestino. E no intestino normalmente estão muitas clamídias que acabam por depois virem para a zona vaginal e provocarem a infecção.
3: E aí nunca mais se curam, não é? Isto é um ciclo vicioso.
5: Ora bem, tem que haver um cuidado e tem que haver um tratamento específico. Quando se trata da infecção urinária, não é só pensar no aparelho urinário, temos que pensar no, na parte também digestiva. No intestino. E que há uma série de plantas e de fitotrápicos compostos, posso dizer que o EGICAL é um fitotrápico composto que ajuda nisto. Quanto ao tratamento da infecção urinária, eu posso dizer que a arruda e o eucalipto, não só lavagens como tomá-lo, vão ajudar bastante. E vão ajudar bastante não só no trato urinário, como também na parte intestinal, para resolver aquele problema que acabou de dizer. Quanto à parte também dos contágios dos parceiros, vou deixar aqui uma solução, já falei nela, volto a repetir, não é demais. Os chineses, antigamente, por causa de um problema, que as pessoas não podiam ter mais filhos.
3: Da gravidez.
5: A partir do primeiro. O que é que as chinesas descobriram? Que introduzindo na vagina um pouco de sabão, fazia uma espuma e que destruía todas as infecções urinárias, evitava a concepção. E estudos mais recentes provou-se que as mulheres que faziam isto regularmente nem infecções de HIV e HPV tiveram. Isto é um truque muito simples, se as pessoas têm este problema das infecções urinárias e que têm e mudam de parceiros com alguma frequência, podem minimizar. Não há problemas, se houver ardor é porque há algum problema ao nível vaginal, tem que ser tratado, porque senão não há ardor. E isto pode ajudar a resolver muitos problemas. E, na dúvida, telefone.
3: Embora o sabão já esteja fora de moda, não é? Antigamente, sim, mas agora o sabão está fora de moda, não é?
5: O sabonete também dá.
3: Ah, pronto.
5: Por causa disso. E é um bom anticoncepcional.
3: Também. Muito bem. Então, doutor, vamos para a planta, o nabo.
5: É verdade. E acaso para dizer, nabos há muitos.
3: Uhum.
5: Para esta plantita, que faz parte da nossa alimentação, é considerada uma planta bastante fortificante, mas muita gente desconhece que o nabo, por exemplo, em cataplasmas, fazer esmagar o nabo, pode ajudar a aliviar uma dor de uma contusão, pode ajudar a aliviar um problema de uma fronculose. Nunca deitei fora a água de cozer o nabo.
3: Porque... Mas quando o doutor diz que pode aqui amassar o nabo em cru?
5: Não, dá-lhe até uma certa cozedura e depois amassá-lo. É mais fácil.
3: Sim.
5: Quanto à água de cozer o nabo, é ótima para problemas também hidropsias, infecções do aparelho urinário, melhora os inchaços. Também, se esmagarmos o nabo e fizermos uma cataplasma aplicado no baixo ventre, atua nas dores menstruais, alivia bastante. E, repito, não deitei fora a água de cozer o nabo, porque ela ajuda a prevenir a glicose, melhora a nossa osteoporose, é um regulador da pressão arterial, é rica em potássio, por conseguinte, não só vai melhorar a pressão arterial, como vai ajudar a proteger o nosso coração e os outros músculos, ainda há bocadinho falámos sobre isso. Atua no trânsito intestinal, por conseguinte, melhora a prisão de ventre, não só comer o nabo, como também beber a sua água, melhora a desintoxicar o fígado, tem propriedades diuréticas, logo, para quem quiser emagrecer, também vai dar uma ajuda. Há grandes propriedades antioxidantes que ele tem, contendo a vitamina C, fitoquímicos, ajudam a melhorar muito o nosso sistema imunitário. Por conseguinte, guardem água de cozer o nabo. Agora, para os tempos que vêm, até destas temperaturas mais altas, é bom para matar a sede. E temos aqui uma belíssima planta que faz parte da nossa alimentação, que nos pode trazer muitos benefícios.
3: Eu dispenso. Detesto nabo. Para mim é o pior legume que há. Legume, sei lá, chame-lhe o que quiser. Mas eu detesto nabo.
5: Bom, eu também não é das plantas populares mais gosto.
3: Eu como todos os legumes, menos nabo. Não consigo mesmo.
5: Mas beber a água que tem muitos benefícios.
3: E não sabe, não tem aquele sabor horrível.
5: Não tem aquele sabor horrível, porque o nabo tem aquele travo amargo. Mas na cozedura já não temos isso.
3: Passa-lhe, está bem. Pronto, doutor, então hoje vamos ter que ficar por aqui. Para a semana, outros assuntos voltarão à antena. Eu desejo-lhe tudo de bom.
5: Até para a semana. Obrigado pela atenção dispensada dos nossos ouvintes e da sua, claro está. E saúde e sorte. De preferência, se calhar, com alguns trocos no bolso.
3: Também dá jeito. Até para a semana.
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3: Se é a primeira vez que nos escuta, pode acontecer, não é? Então nós temos um número de telefone que está sempre ao seu inteiro dispor. 917-22-6580. Este número também tem o WhatsApp, por isso, se nos quiser enviar uma mensagem, se quiser fazer uma pergunta ao Dr. Fernando Figueiredo, ao Dr. Paulo Lourenço ou ainda ao Dr. Cosme, sinta-se à vontade. Ou para qualquer outro assunto que necessite ou queira. 917-22-6580. E agora vamos à música.

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0: caí.
1: Anda a passear? Ah, está a descansar. Ou está a trabalhar assim como nós. Seja qual for a sua ocupação ou não, o importante é que está connosco e nós ficamos gratos por isso.
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chegou agora para ficar connosco. Ai, o quanto já perdeu! Andava perdido, certamente, e encontrou-nos agora. Pois, para a próxima tem que vir mais cedo. Nós estamos aqui semanalmente, sempre nesta rádio, sempre nesta sintonia, sempre neste horário. Está combinado? Então vamos lá juntinhos até ao fim.

0: Longe de nós, nem pensar. Queremos-lo aqui juntinho, bem juntinho, até ao final. Duas grandes recordações, primeiro o Filipe Delgado, depois o Império dos Sentados.
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0: Semanalmente, a este horário, temos sempre por cá a Isa Tudela, mas que hoje não pôde estar presente. Então, por isso, vamos acordar com Irã Costa.

0: Acordou certamente de vez, rebolou, dançou. Bom, e agora vamos receber a Isabel Costa.
1: Há perguntas que nos obrigam a parar. Queres fazer a diferença? É esta a pergunta que o Hugo Viana coloca à comunidade. O Hugo é bombeiro voluntário, está neste momento afastado da atividade operacional por motivos de saúde, mas não está afastado daquilo que o levou, um dia, a vestir a farda. O sentido de missão e a vontade de ajudar. E talvez seja precisamente por isso que a sua mensagem tenha ainda mais força. Porque os bombeiros estão lá quando o fogo começa, quando há um acidente, quando alguém precisa de socorro, quando uma família precisa de ajuda. Mas antes de chegarem ao local da ocorrência, há uma comunidade que pode ajudar a garantir que eles continuam preparados para responder. E é aqui que entra o apelo do Hugo Viana. Um donativo, uma inscrição como sócio, um gesto que pode parecer pequeno, mas que, somado ao de muitos outros, pode fazer a diferença. Não se trata apenas de dinheiro. Trata-se de reconhecer, de dizer aos homens e mulheres que estão disponíveis para ajudar os outros que também nós estamos disponíveis para os ajudar. A maior parte das vezes, lembramo-nos dos bombeiros quando precisamos deles. Talvez seja importante lembrarmo-nos deles também quando não precisamos. Hugo Viana tem promovido ao longo dos últimos anos várias iniciativas de sensibilização e apoio às corporações. Agora volta a deixar o desafio: apoiar a Corporação de Bombeiros da nossa localidade através de um donativo ou tornando-nos sócios. Apoiar os bombeiros é também uma forma de cuidar da comunidade onde vivemos. Queres fazer a diferença?

0: E está na hora de lhe dizermos adeus. Acredito que foi com todo o gosto que estivemos mais uma vez a fazer-lhe companhia. É bom estar consigo, é bom receber o seu mimo, o seu carinho, que todas as semanas nos transmite. Um grande bem-aja, um beijinho grande e até para a semana.
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São 4 horas. 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

Olá, viva! Estou de volta. O Rui Cardoso aqui com mais uma emissão do Legendado em Português. Mais duas horas de música da expressão portuguesa aqui a fazer-vos companhia. E é muito bom estas duas horinhas que passamos juntos aqui todas as semanas. Vamos então começar com a música de expressão portuguesa aqui na nossa emissão de hoje, e as nossas rubricas habituais também vão estar presentes. É assim, o Legendado em Português. Bom dia, boa tarde ou boa noite. Um grande abraço a partir daqui dos estúdios.

0: né? Já demos então assim o arranque para mais uma emissão do Legendado em Português e assim já estamos a adiantar também aqui o nosso ano de 2026. Sim, porque isto vai andando, a gente não dá por ela, daqui a bocadinho já é primavera, depois vem o verão, mas agora está fresquinho, não é? Pois é, pelo menos aqui em Terras Lusas está fresquinho, mas acho que pela Europa toda o frio anda a fazer das dela. Ora, pois então, por aqui as nossas emissões continuam calientes porque estamos sempre juntinhos à volta da tua rádio e com as nossas mensagens. O João de Santarém diz-nos: olá Rui, sempre ligado ao Legendado em Português, a seleção de hoje está mesmo no ponto. Ainda estamos só a começar, João, mas obrigado pela tua mensagem. 967-505-645, linha aberta para falares comigo aqui no Legendado em Português.
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1: E porque é preciso ter a nossa saúde em grande atenção para que andamos, para que possamos andar sempre da melhor maneira possível, portanto, ao sinal de uma gripe, de uma constipação, de qualquer coisa, é melhor ser sempre em conta qualquer sinalzinho que seja assim fora do normal, não é? Portanto, agora um minuto de saúde aqui, muito rapidinho, na nossa emissão.
2: Está no ar um minuto de saúde aqui na tua rádio. Às vezes achamos que temos fome, mas o que sentimos é só apetite. Sabes qual é a diferença? A fome é uma necessidade física. O estômago dá sinais, o corpo precisa de energia. Já o apetite é mais emocional ou sensorial. É vontade de comer algo específico, mesmo que o corpo não precise. Aprender a distinguir os dois ajuda a fazer melhores escolhas e evita o chamado comer por impulso.
1: Passamos então um minuto de saúde e na apresentação da rúbrica que o Rui Cardoso andou aqui meio aos papéis e tal, acho que estou com um problemazinho de falta de memória. E então no Luxemburgo, o Tiago aqui fora, mas sempre ligado ao Legendado em Português, grande companhia no dia-a-dia, neste caso é uma vez por semana, mas ela pode ouvir, não é, em podcast, várias vezes faz um montinho e depois ouve vários Legendados em Português. Bom dia para o Tiago, se for esse o caso, mas é um bom dia sempre, não é? Nós por aqui vamos continuando com mais musiquinha boa a fazer-nos companhia.

0: Espero que a emissão de hoje esteja a ser do vosso agrado. Eu, por mim, está a correr da melhor maneira, porque sei que vocês, eu estou a vê-los, vocês estão aí desse lado no FM ou através da internet a ouvir sempre a emissão de Legendado em Português. É a nossa rodinha de amigos todas as semanas durante estas duas horas. E pronto, vem um pequeno bloco de comerciais, mas eu volto já a seguir.
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0: E como prometido é devido, aqui estou eu de volta para continuar aqui na nossa emissão de hoje. Vamos continuando com mais música, neste caso é a música que nos chega do outro lado do Atlântico, e quem nos traz a música e a explicação sobre o intérprete e a música é o Cláudio Canadá. A MPB vista por Cláudio Canadá, agora aqui no Legendado em Português.
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2: Olá, Rui Cardoso e amigos do Legendado em Português. Olha o Cláudio Canadá de volta aqui com a nossa rúbrica semanal, trazendo mais um grande nome da música brasileira como você nunca viu. Muito bom, não é? Poder conhecer os nossos artistas, ouvir as suas histórias e também boa música no Legendado em Português. Vamos

cada um com ZZ Posse, do original de George Harrison, Love Come to Everyone. Esta foi a canção que eu escolhi da ZZ Posse para ouvirmos agora no Legendado em Português. Na próxima semana, eu vou estar de volta com mais um grande nome da música brasileira como você nunca viu. Um grande abraço e até lá!

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0: 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São 5 horas. 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

E aqui estou eu de volta para a segunda hora de emissão do Legendado em Português desta semana, e vocês voltaram comigo também aqui na vossa antena preferida, onde vocês estão sempre a escutar a rádio e, neste caso, a música da expressão portuguesa com as nossas rubricas habituais. Segunda hora, vamos então arrancar com mais música e com mais mensagens de ouvintes que já vou falar a seguir. 1, 2.

Vamos então a mais uma mensagem que nos chegou através do nosso WhatsApp de serviço 967-505-645. Ainda andamos lá por fora, Genebra, Suíça, quem nos chega é a Sónia. Ouvir português cá longe sabe ainda melhor. Obrigado, Rui, por este programa. Obrigado, Sónia, também pela tua companhia a partir de Genebra, na Suíça. Certamente está aí fresquinho e nós levamos mais um bocadinho de calor com esta música aqui no Legendado em Português.

0: E chegou o momento de passarmos a grandes recordações do passado, é isso mesmo. Lá vou eu mais uma vez ao fundo do baú. Neste caso, vamos ficar com a Naftalina, com Rui Cardoso, para recordar um grande tema da música ligeira portuguesa.
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0: Hoje é a vez de falarmos de Fernando Farinha. Talvez poucas pessoas saibam que esta figura tão típica da cidade de Lisboa e da sua memória nasceu afinal no Barreiro, em 1928. O seu pai, barbeiro de profissão, decide tentar a sorte na capital e, com 8 anos, o pequeno Fernando vem viver para o bairro da Bica. No ano seguinte, canta pela primeira vez em público no concurso Entre Bairros. Triunfante, com a alcunha logo ali ficou o Miúdo da Bica. Com 11 anos, por morte do pai, torna-se profissional do fado, para o qual foi precisa licença especial. Apoiado pelo conhecido empresário José Miguel, vai ganhar 50 escudos por noite no Café Mondego. Pela mão de Fernando Santos, jornalista e autor, entra ainda criança no teatro de revista Boa Vaela, na qual se estreia, igualmente Lara Alves. Ofere 100 escudos por noite, assim ampara a família. O percurso das casas de fado será o seu destino nos anos que se seguem. A retira da Severa, Solar da Alegria e Café Latino. Com 23 anos, vai pela primeira vez ao Brasil. Aí vai estar durante 4 meses, atuando nas rádios Tupi e Record de São Paulo. Ao longo de toda a década de 50, internacionalizará progressivamente a sua carreira junto das prósperas comunidades portuguesas, sobretudo do Brasil. Em 1957, é nomeado a voz mais portuguesa de Portugal pela Rádio Peninsular. Presente na televisão desde os seus alvores, Fernando Farinha participa no programa Melodias de Sempre. A década de 60 é o culminar da sua popularidade. Segundo classificado em 1961, triunfa em 62 como Rei da Rádio. No ano seguinte, vence o primeiro galardão Disco de Ouro, à frente de Calvário e de Tudela. Em 1963, ganha o Oscar da Casa da Imprensa para Melhor Fadista. Participou nos filmes O Miúdo da Bica e Última Pega. Continuou a sua carreira nas décadas seguintes, atuando sobretudo para as comunidades de imigrantes. Uma das suas facetas menos conhecidas é a sua capacidade como letrista e poeta popular. Os seus principais êxitos foram Sou do Povo, Deus Queira, Belos Tempos, Dias Contados e Menina do Resto de Chão, que vamos escutar já de seguida.

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1: Depois de termos passado mais um grande êxito da música ligeira portuguesa com o Naftalina com o Rui Cardoso, voltamos aqui à nossa programação e voltamos aqui também a Castelo Branco. Olá, Felipe, bom dia. Rui, já virou rotina ouvir o legendado em português? Nunca desilude. Ai, são vocês com estas mensagens que me deixam aqui a babar e corado, pois é. Obrigado, Felipe, pela tua mensagem em Castelo Branco. Já fui muito feliz aí também. Ah, já fui, já. Mas não vou contar.
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0: Estado em Português, é Graça Cabral, com a rúbrica Em Linha com a Deco. E é com ela que vamos ficar já de seguida. Em Linha com a Deco, presença habitual no Legendado em Português.
1: Bem-vindo ao segundo espaço Em Linha com a Deco de setembro, todo ele dedicado ao regresso às aulas. Está aí o regresso às aulas e é importante planear este voltar ao ano letivo sem rebentar o orçamento da família. Claro que não é fácil, comprar todo o material escolar é complicadíssimo e é preciso ter um cuidado extremo se efetivamente os educadores, os pais, a família for obrigada a utilizar o cartão de crédito ou até a recorrer ao crédito pessoal para fazer face a estas despesas para compra do material escolar, onde estão incluídas também os equipamentos para a educação física, a mochila, a lancheira, outro tipo de equipamento especial que efetivamente é sempre sinónimo de gastos extra que na maior parte dos casos não estão previstos no orçamento familiar. Aliás, o problema começa logo aí, o consumidor acabou de regressar de férias e no mês seguinte já vai ter que pagar este voltar ao ano letivo, portanto voltar a despesas financeiras elevadas que na maior parte dos casos não têm um pé de meia preparado para a suportar, digamos assim. Por isso, se não tem outra solução senão recorrer ao seu cartão de crédito, por exemplo, ou ao crédito em loja, é essencial que tenha presente de que estamos a falar de créditos que pressupõem o pagamento de juros que são elevados. Não se pode esquecer que no mês seguinte, portanto em outubro, já vai ter de pagar a prestação associada a este crédito, o que poderá de alguma maneira desequilibrar o seu orçamento familiar, portanto tem que analisar muito bem se a sua taxa de esforço ainda consegue aguentar mais esta prestação. Se efetivamente não tem outra solução, claro, enfim, faça as contas de forma a que tudo consiga caber dentro dos seus rendimentos sem lhe causar uma situação de excesso ou de endividamento. Se estamos perante uma família que tem baixos recursos financeiros, é importante que saiba que há a ação social escolar. A ação social escolar é dirigida a crianças e a jovens que fazem parte de famílias economicamente vulneráveis, portanto que têm uma situação financeira muito, muito baixa, muito reduzida e que têm um conjunto de despesas, como por exemplo o material escolar, a alimentação escolar, muitas vezes até o transporte e visitas de estudo, cobertas por uma comparticipação económica, a que é chamada a ação social escolar. Os encarregados de educação devem informar-se no estabelecimento de ensino sobre todas as condições de acesso a este recurso, a esta compensação, e mesmo que seja uma situação provisória, enfim, uma situação de doença ou uma situação de desemprego temporário, é importante perceber que há soluções. Também deve consultar o site da Câmara Municipal da sua região, uma vez que alguns municípios oferecem kits escolares aos alunos das escolas da sua área e que incluem muitas vezes o material escolar. Já sabe que os manuais escolares são gratuitos através da plataforma Mega. Se não tem ainda o voucher para levantar os livros, deve aceder o mais depressa possível a essa plataforma Mega, M-E-G-A, para receber esse voucher, esse vale para levantar os livros escolares sem ter que pagar. Isto, obviamente, naquilo que diz respeito ao ensino obrigatório, do primeiro ao 12º ano. Viva o regresso às aulas com equilíbrio financeiro, é o conselho, enfim, a recomendação que a DECO dá a todos os consumidores, desejando um ótimo ano letivo para todos os mais jovens. Até breve.
0: Uma simpática colaboração que já dura há anos aqui no Legendado em Português é a Graça Cabral com Em Linha com a DECO, que todas as semanas nos faz companhia com uma sugestão, mais uma dica que só a DECO sabe dar. Então, abraços e beijinhos para todos vocês que estão aqui na nossa sintonia.
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Chegou a hora do adeus, pois é, chegamos ao final de mais uma emissão do Legendado em Português. Para a semana a mais, tenham uma semana fantabulástica, sempre na companhia da vossa rádio. O Rui Cardoso marca a presença de hoje a uma semana, então, para mais duas horas de Legendado em Português. Sejam felizes e, sobretudo, façam alguém feliz.

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0: Muito boa tarde, sejam bem-vindos à emissão de hoje das Estradas de Portugal. Eu sou o Abílio Oliveira e tenho comigo a Angelina Costa e a Silvina Marques. Boa tarde a ambas.
1: Olá, boa tarde a todos os ouvintes da Rádio Portugal de Estar, da Rádio Alto Douro. Olá, António Pedro. E sejam bem-vindos a mais um Estradas de Portugal. Hoje vamos viajar até à simpática vila de Arganil. Acompanhem-nos nesta viagem. E sim?
2: Muito bem, Silvina. À simpática vila e concelho de Arganil que nós vamos visitar, porque saímos do distrito de Castelo Branco e vamos viajar pelo distrito de Coimbra. E aproveito para saudar todos os ouvintes da Rádio Portugal Star e da Rádio Alto Douro. E hoje não vamos ter professor. O professor anda a passear-se aí por Portugal fora. Vamos falar, como já dissemos, de Arganil. Eu espero que gostem, que fiquem connosco até às 20 e que, se houver alguma coisa a acrescentar ou a sugerir, façam o favor, enviem-nos as vossas propostas. Abílio, começaste com uma música que eu gosto. Eu acho, cada vez que ouço essa música, lembro-me desse programa que foi extraordinário. Tenho muita pena que eles nunca repetiram esse programa, é engraçado.
0: Pois,
2: mas o foguete.
0: O que é que a gente pode fazer ou dizer para além disso?
2: Está mal feito.
0: Também.
2: Porque foi um programa muito bem construído, com textos muito interessantes, entrevistas muito engraçadas, feito pelo António Sala, pelo Luís Arriaga e pelo nosso saudoso Carlos Paião.
0: Pois, o Carlos Paião foi o Luís Arriaga e o Sala ainda anda por cá, mas
2: o Luís Arriaga acho que ainda é vivo.
0: Creio que sim.
2: Acho que sim. Mas nunca mais ouviu falar dele.
0: Pois não.
2: Mas era um programa muito interessante, por acaso.
0: E agora, queres-me falar de alguma coisa?
2: Sim, olha, vou-te dizer o porquê deste nome. Vamos falar no topónimo.
0: A propósito, pois tenho uma lenda para te contar sobre esse nome.
2: Ah, está bem. Mas significa, este nome significa pequeno campo. Arganil é palavra portuguesa antiga, diminutiva de arga, que significa pequeno campo, campinho. Estás a ver? É um campinho, não é? Um campo grande, é um campinho. Arga é a corrupção de agra, campina, do latim agro, campo. Estás a ver a ideia?
0: Sim.
2: Pronto. Agora vamos localizar este concelho de Arganil. Este concelho de Arganil é limitado a norte por Penacova, Tábua e Oliveira do Hospital, a nordeste por Ceia, a leste pela Covilhã, a sul por Pampilhosa da Serra, Góis e Lousã, numa escassa centena de metros. Significa que estes têm ali só uns metrinhos de como é que eu explico? Não, não é a distância. É a fronteira, digamos assim. A sul por Pampilhosa da Serra, Góis e Lousã, numa escassa centena de metros. Quer dizer, só tem ali uns metrinhos de cada. Penso eu que seja assim. E não se ouviu, Abílio?
0: Eu sei, pode ser.
2: Não achas que é o que...
0: Sim, sim, pode ser.
2: Que significa que a fronteira é muito pequenina, não tem grande.
0: Exato, estão ali a poucos quilómetros.
2: Agora, e a oeste, por Vila Nova de Poiares. Está dividido em 14 freguesias, portanto, também é um concelho bem grande. Freguesia de Arganil, Freguesia de Benfeita, de Salavisa.
0: Olha, bem feito.
2: Bem feito. Salavisa, Salavisa, Cepos e Teixeira, Freguesia de Cerdeira e Moura da Serra, Freguesia de Coja e Barril de Alva, é nome giro. Freguesia de Folques, a Freguesia de Piógão, a Freguesia de Pomares, a de Pombeiro da Serra, Freguesia de São Martinho da Cortiça, Freguesia de Sarzedo, Freguesia de Secarias, Freguesia de Vila Cova do Alva e Anceris. Estes nomes estranhos que nós não estamos habituados a ouvir.
0: Pois é.
2: Agora vou-te dizer uma outra coisa, uma não, curiosidade.
0: Primeiro deixa-me dizer-te que Ana Carvalhosa disse que o comboio veio meio engasgado, mas lá conseguiu chegar ao seu destino. É verdade, pode ser que para a próxima o comboio chegue atempadamente.
2: Não, o foguete Lino, saiu mal.
0: O Lino diz-nos que o foguete é para ir cedo para a Vila do Leitão ou é do Cabrito? Pergunta ele.
2: Eu acho que é mais das chouriças.
0: Ele diz bucho e chanfana. Pois é. Também diz que tem família em Pombeiro da Beira.
2: Muito bem.
0: É a Romaria de Santa Quitéria. Vamos falar dela, não é?
2: Sim, acho que sim.
0: Acho que não, eu tenho a certeza.
2: Tens a certeza. Tenho, eu já ouvi. Ainda, tudo.
0: Pois, mas eu já ouvi. Eu sou um rapaz bem comportado. Às vezes, tem dias. Mas não é, Silvina?
2: É isso ela mesmo. Concorda. Não, mas eu vou-te dar aqui umas pequenas curiosidades.
0: Eu gosto de ter Arganil, boas.
2: Arganil fica situada num bonito vale junto a duas ribeiras do mesmo nome. É pena não dizerem qual é o nome. Que desaguam no Alva, que é o rio Alva, acima do Sarzedo, onde tem uma ponte de pedra feita em 1850. Essa ponte já tem muitos anos. Dista 60 km a este de Coimbra e 250 ao norte de Lisboa. A vila é uma das mais importantes do distrito de Coimbra e consta, pela tradição, à falta de outras indicações mais seguras, que foi fundada pelos romanos no ano 150 d.C., os quais lhe deram o nome de Argos e floresceu no período da dominação. É interessante, já viste? Há 150... no ano de 150 d.C., vê lá.
1: Depois de Cristo. Há muitos
2: anos. Muitos anos. Há quase 1900 anos. Meu Deus. O verão é curto, seco, de céu quase sem nuvens e morno. O inverno é longo, com precipitação, fresco e de céu parcialmente encoberto. Ao longo do ano, as temperaturas oscilam entre os 3 graus e os 30 graus. Não sei se queres comentar alguma coisa, senhora Bílio.
0: Não.
2: Não temos o professor, comentas tu.
0: Não,
2: nada.
0: Não posso, não. Quero comentar nada. Dizer-vos que talvez fosse uma oportunidade para ouvirmos aqui um tema musical de lá, da zona de Arganil. Vou trazer aqui um tema que só depois, no final, é que eu quero que possais de ser as vossas considerações.
2: Sim, senhor.
0: Vamos ouvir.

0: do topónimo Arganil. A lenda da origem do nome de Arganil envolve uma célebre disputa entre duas vilas vizinhas, Arganil e a Beira, sobre a posse de uma serra e de um rebanho, tendo como figuras centrais um cão chamado Argos e uma ovelha cabra apelidada de Arganha. Segundo a tradição popular, os habitantes de Arganil e os da Beira andavam há muito tempo em desavença para definir os limites dos seus territórios e saber a quem pertencia a uma determinada zona de pastos. Para resolver o conflito sem recorrer à violência, os anciãos das duas povoações acordaram uma prova singular. Escolheram-se dois animais para representar cada uma das partes. Argos, um cão de guarda forte, perspicaz e muito fiel, pertencente aos pastores de Arganil. Argana, uma ovelha ou cabra. Segundo algumas variantes, ágil e rebelde, pertencente aos pastores da vila vizinha. A prova consistia em soltar a Argana na serra. Se o cão Argos conseguisse alcançar e domar a Argana, os terrenos e os pastos em disputa ficariam para a gente de Arganil. Se a Argana conseguisse escapar e fugir para as terras da Beira, a vitória seria do povo vizinho. No dia marcado, a população reuniu-se nas encostas para assistir ao desafio. Solta a Argana, esta disparou serra acima com enorme rapidez, aproveitando o terreno íngreme e rochoso. Argos, contudo, manteve a perseguição de forma incansável, demonstrando grande astúcia e resistência. Após uma corrida enérgica pelos montes, o cão conseguiu encurralar e dominar Argana. A vitória do cão selou a posse das terras para a povoação. O povo, em festa, começou a celebrar a união dos dois nomes que tinham protagonizado o feito. Argos e Argana, gritando e repetindo a junção das palavras Argos, Argana, o que, com o passar dos tempos e o uso da fala popular, teria derivado no nome da vila Arganil. Embora a toponímia oficial atribua a origem do nome Arganil a raízes pré-romanas ou romanas, relacionadas com termos como argila ou Argos, a lenda de Argos e da Argana continua a ser a explicação mitológica mais querida da memória coletiva da região. E assim vos falamos desta lenda de Arganil. E esta, hein?
1: É uma história interessante.
0: É, não é?
1: É, sim, senhora, que mostra aqui a inteligência do cão sobre a cabra, não é?
0: Cabra-ovelha.
1: A inteligência do cão em relação à ovelha, portanto, que ela tinha força, mas não tinha inteligência para fugir ao cão, não é verdade?
0: Claro. E a música?
1: Espera, deixa-me só também acrescentar a nossa ouvinte Ana Carvalhosa, como sempre, muito atenta, disse-nos que era Ribeira do Salgueiro, o nome dos ribeiros.
2: Obrigada, Ana.
1: Elas estão sempre atentas.
0: Sim.
1: Em relação à música que ouvimos, é uma música, nota-se, eu não sou muito ouvido, mas noto perfeitamente que é uma música feita por inteligência artificial, mas eu achei interessante porque fala de Arganil e, portanto, também tem cabimento a inteligência artificial, desde que seja bem feita, não é verdade?
2: Claro, eu também me pareceu, por acaso.
1: Pois, eu também acho que sim.
2: A mim também me pareceu, sim.
1: Por acaso, há músicas feitas a partir da inteligência artificial que não se nota tanto. As vozes são muito mais humanas, digamos assim. Esta voz não é tão humana e tem uma particularidade. É que ela tanto está a falar em português de Portugal
2: português do Brasil.
1: Como...
2: É, exatamente.
1: E isso nota-se logo que nunca podia ser, não é? E
0: certamente não é o português de Arganil.
1: Não, não é o português de Arganil. Por acaso eles devem ter lá alguma pronúncia mais virada ali para a Beira Alta, não é? Aquilo é da beira litoral, mas é o interior, não é? Aquilo já é ali a caminhar para o lado de Viseu. E eles devem ter uma pronúncia diferente.
0: Mas eu acho que não.
1: Não?
0: Eu acho que não.
1: Então?
0: Eu acho que não. Tenho ideia de que não é bem assim, que...
2: É mais de Coimbra, é mais...
0: Sim, exatamente. Uhum. É mais ali da zona de Coimbra. Porque acho... eu lembro-me do homem que vendia as chouriças no continente, era no continente, ou no Jumbo, era no Jumbo, vendia as chouriças de Arganil. E andava lá
2: as
0: sempre...
2: As chouriças, exatamente. Os cachos.
0: Exatamente. E ele tinha assim uma pronúncia muito lá para o lado de Coimbra.
2: Engraçado que o CH, eles dizem, ou diziam antigamente, não sei se agora ainda dizem, mas eu lembro-me que na minha terra as pessoas, os meus pais, por exemplo, os meus tios diziam cachos.
0: Os cachos.
1: É, são pronúncias muito interessantes. Eu, por acaso... Eu gosto, eu acho que é a identificação também da região, a própria pronúncia das pessoas. Se um país inteiro não tiver pronúncias diferentes, não é? Podia acontecer, mas de marca... A região da pessoa, se tu ouvires uma pessoa, trazes montes, dizes logo.
2: Sotaques, digo.
1: Eu gosto, por acaso.
2: Depende, por exemplo, olha, há sotaques muito acentuados que olha, lembras-te da Mafalda?
1: Sim.
2: Que é lá do norte e que tem um sotaque tão acentuado, meu Deus.
1: Pois, depende da
2: há pessoas,
0: por exemplo,
2: que são da mesma terra
0: que não têm
2: o sotaque.
1: É verdade.
0: Existe uma expressão em Fafo que é para definir a expressão que nojo. Eles dizem cachicha. Mas é pá, que nojo, cachicha.
1: Sim, mas isso tem a ver com, não é com o sotaque,
0: mas é o regionalismo.
1: Os regionalismos, sim. Que há expressões.
2: Os regionalismos gosto. Acho que enriquece a língua. E assim.
1: Sim, claro.
2: Mas há sotaques que.
1: Pronto, mas isso é como tudo, não é?
2: Claro,
1: por exemplo.
2: Mas eu não desvalorizo ninguém.
1: Claro.
0: Até porque há homens bonitos, homens feios, não é?
1: Os Açores.
0: É como os sotaques.
1: O sotaque dos Açores. Eu não consigo quase perceber nada daquilo que eles dizem quando eles falam muito rápido. Eu parece que estou a ouvir uma língua que não é português, não é? É uma coisa impressionante.
0: Mas é assim, sim.
1: Eles falam assim muito pedido.
0: Ora, muito bem. Será que o Veiga Simões também falava assim dessa forma?
1: Não entendi.
0: Será que o Veiga Simões também falava assim desta forma?
1: Não sei.
2: É um ilustre de Arganil.
0: É verdade.
1: Veiga Simões, esse nome não é estranho, não.
0: Chama-se Alberto da Veiga Simões, nasceu em Arganil, 16 de dezembro de 1888. É, já estás a ver, 1888, é sobejamente conhecido. E faleceu em Paris, a 1 de setembro de 1954. Licenciado em Direito pela Universidade de Coimbra, antes de enverdar pela carreira diplomática, na primeira década do século XX, integrou o grupo de Coimbra, do qual se debatiam temas literários, políticos e artísticos, sendo as suas reuniões consideradas, à época, o centro generador e propagador do modernismo em Portugal. Durante esse período, fundou com Tomás Dalvin e Luís Filipe a revista quinzenária A Farsa, exercendo o cargo de diretor literário até à extinção da revista em 1910. Em 1916 foi colocado na Amazónia Brasileira, devido ao seu prestígio como diplomata. Foi ministro dos Negócios Estrangeiros entre 1921 e 1922, num dos governos da Primeira República. Prosseguiu a carreira diplomática por diversas capitais estrangeiras, tendo passado a disponibilidade em 1940. Serviu como ministro plenipotenciário da primeira classe em Berlim, após 1933, até à sua demissão em 1940, acompanhando de perto as alterações no país e no regime nacional-socialista. Nutria grande desprezo pelo movimento nacional-socialista, visível em todos os seus ofícios, chegando a defini-lo como União dos Sem Trabalho para a Conquista do Poder. Foi afastado das funções que servia em 1940, alegadamente por ter comunicado aos franceses a data exata do ataque alemão, sendo chamado por Salazar antes que o regime alemão exigisse medidas mais drásticas. Foi substituído nessas funções por Francisco José Nobre Guedes, figura de proa da ala mais fascizante e germanófila do regime português. Foi homenageado com um busto em bronze de autoria dos escultores Aureliano Lima, sobre um alto pedestal de granito, inaugurado em Arganil em 1976. O seu nome consta na lista de colaboradores da revista Terra Portuguesa em 1916 e 1927. A 4 de agosto de 1990 foi agraciado a título póstumo com o grau de Grão-Cruz da Ordem do Infante Henrique, enquanto embaixador em Berlim. Assinou vistos que salvaram muitos judeus na Segunda Guerra Mundial, até ser demitido por Salazar, com as seguintes obras: homenagem ao poeta Vasco Vidal, do seu maior admirador e amigo, 1900, Plágios, 1904, Teresita, 1904, Mitocris, 1908, Sombras, peça em três atos, 1909, A Nova Geração, estudo sobre as tendências atuais da literatura portuguesa, em 1911, Elegia da Lenda, Livro das Saudades, 1912, Da Cãe e da Leimar, Portugal à Amazónia, estudo da política económica, 1916, Interesses portugueses na Amazónia, 1917, A crise europeia e os problemas atuais da política comercial portuguesa, em 1930, As novas orientações da política económica internacional, 1932, Portugal, o ouro, as descobertas e a criação do Estado capitalista, 1938. E assim vos falamos deste notável. Queres acrescentar algo?
1: Não, senhor.
0: Então, deixo como proposta mais um tema musical. Vamos abrir aqui a torneira. Que torneira é esta, Julia?
1: É um grupo que eu acho muito simpático, que é os A Torneira.
0: A Torneira.
1: A Torneira. Eles... Eu penso que este grupo saiu de uma tuna universitária. Eles resolveram continuar como grupo e fazem uma música muito ao estilo de tuna, que eu acho muito engraçado, gosto de ouvir. E tem aí uma música que é A Festa de São Miguel. E vamos entrar na festa.
0: Mas eu
2: não conheço esse grupo.
1: À Torneira, sim senhora.
0: É, temos aqui São Miguel.
1: E é escrito de uma maneira engraçada, porque A Torneira é tudo junto e o A leva um acento grave.
0: Pois, A Torneira.
2: A Torneira, pois.
1: Mas é tudo junto, percebe?
2: Pois, está bem.
0: Não é o A da V Torneira.
1: Não,
0: A Torneira.
1: A Torneira.
0: É. Muito bem.
2: Não, mas...
0: Mas?
2: Sim, ele podia ser a torneira, sempre ele está à torneira.
1: Pois, exato, sem o acento, mas esse tem o acento.
0: Mas podia ser A com AH.
2: Não, porque é tudo junto, portanto pois. Não podia ser.
0: Pronto.
1: Claro.
0: Muito bem, vamos lá ouvir o tema?
1: É, a festa de São Miguel. Vamos lá.

0: Punhos de Vento, bem perto da vila de Erganil. Pela cronologia da sua construção e ocupação, centrada nos 2º e 3º quartéis do século I a.C., bem antes da criação da província da Lusitânia, a instalação militar corresponde a uma fase de apropriação do território pelos romanos. Também em Coja é possível perceber a existência de ocupação em épocas mais antigas. As riquezas auríferas do rio Alva e da Ribeira da Mata, de cuja exploração desde tempos antigos se reconhecem nos últimos testemunhos das suas margens, terão sido um fator de atração de gentes para esta região, situada num ponto nodal da rede viária. Em Erganil, a população ainda vive daquilo que a terra dá. Em muitas freguesias, alia-se à restauração, o turismo ou outras atividades comerciais. A produção endógena contribuindo para uma experiência completa daqueles que visitam a região e, ao mesmo tempo, contribuindo para a economia local. O artesanato também faz parte das atividades praticadas na zona de Erganil, com destaque para os utensílios em madeira, trabalhos em xisto e cestaria. Há muito que poderá apreciar numa das regiões mais belas do nosso país. E assim vos trouxemos a história da história de Erganil. Não sei se alguma das meninas quer acrescentar algo. Ou se porventura...
1: Não, que a malta não é da história.
0: Mas, Silvina, ficou aqui contada a história do artesanato, não é?
1: É verdade.
0: Quase dispensa o item.
1: É mesmo.
0: Não, mas as pessoas na segunda emissão podem não ser as mesmas da
1: podem
0: primeira.
1: Não, e não fixam muitas vezes, não é?
0: Pois é.
1: Ouve-se, mas não fica às vezes. Eu compreendo isso porque também me acontece.
0: Pois, e por isso é melhor manter
1: exato.
0: A publicar.
1: A Carvalhosa pergunta, a Ana Carvalhosa pergunta se a música se refere à terra ou à cerveja. Não faço ideia. A música chama-se Festa de São Miguel, portanto...
0: Deve ser uma São Miguel. Pode ser cerveja, não é?
1: Não. Porque faço ideia.
0: Uma marca de cerveja de nome São Miguel.
1: Ah, é?
0: É.
1: Não, mas isto é a Festa de São Miguel, portanto, não sei.
2: É Festa de São Miguel e naquele sítio onde se celebra a festa, há as barracas, não é?
1: E depois há...
2: E ele, enfim, olha... Meteu-se nos copos.
1: Exatamente. E andava por lá.
2: Era. Andava comandado por... pelo vinho, que em excesso não é bom condutor.
0: São Miguel.
1: Pois não.
0: É, mas está escrito São Miguel, portanto, não sei se...
1: É,
0: mas em princípio deve ser a festa de Santo Miguel.
1: Exatamente.
2: É São Miguel.
1: Sim, exato. Mas como há uma cerveja que é São Miguel... Com S-A-N, Miguel.
2: Não, mas aquilo está. Mas aqui está escrito como
1: santo.
2: São Miguel.
1: É, exatamente.
2: S. Miguel, portanto.
0: Não, está mesmo é São por extenso.
1: Está mesmo.
2: Pois,
1: São
2: então
1: por
2: é Santo Miguel.
1: Exatamente.
2: É. São Miguel.
0: Olha, então, se eu vos propuser agora aqui uma outra ladainha.
1: Uma ladainha, então vamos a ela.
0: Vamos à ladainha das comadres.
1: Eu de antes gostava era das lengalengas. Essa é que eu gostava.
0: Não, esta é uma ladainha e é das comadres. Vamos lá, isso.

0: do casaco com a ladainha das comadres. Pois é, quando às vezes zangam as comadres, assim é que se
1: descobrem as verdades.
0: É verdade, é. Sem dúvida. Ora bem, agora vou trazer aqui mais um notável de seu nome, António Dias Ferreira, nascido em Vila Nova de Pombeiro da Beira, em Arganil, e depois dos seus estudos viveu no Brasil. Foi ordenado padre em 20 de dezembro de 1862. Como padre, serviu na paróquia de Carnaxide, foi prior da freguesia de Santa Ingrácia entre entre 1872 e 1886, também sendo desembargador da relação e cúria patriarcal. Por decreto de 25 de janeiro de 1887, foi apresentado como bispo prelado de Moçambique, confirmado pelo Papa Leão XIII a 14 de março como bispo titular de Termópolis e consagrado em 24 de abril no mesmo ano no convento dos Inglesinhos por Dom Vicente. Faleceu em Pombeiro da Beira em 9 de fevereiro de 1902. Ainda não era nascido. Pronto. E assim vos falei desta figura ilustre. E agora, que tal se nós fôssemos aqui começar com os monumentos? Não é?
1: Pode ser. Eu posso começar se quiseres. Não sei se queres, mas posso começar.
0: Convinha falares da Capela de São Pedro, não é?
1: É verdade. Capela de São Pedro em Arganil, ou seja, na vila de Arganil. A sua construção ficou a dever-se a Dom Marinho Afonso e a Dom Fernão Rodrigues Redondo, senhores de Arganil, durante o reinado de Dom Dinis e responsáveis pela construção de um paço senhorial na vila, de que, na atualidade, nada resta, à exceção do topónimo. Anacleto, 1996, página 17. Está situada à saída de Arganil, na direção de Coimbra, em São Pedro, perto de uma zona de achados arqueológicos. É uma edificação maciça e austera do final do século XIII e insere-se na construção gótica regional de qualidade. A construção é feita de blocos irregulares com predomínio de grosso calhau rolado, à exceção dos cunhais, aberturas e arcos que são de cantaria. É quase toda feita em arenito local. A cabeceira compõe-se de três capelas retangulares para as quais abrem arcos quebrados de volta dobrada e de arestas cortadas. Se apoiam em pés direitos comuns. As naves são divididas em duas arcadas de três vãos com arcos simples, largos e só chanfrados. Para além da porta principal, tem duas portas laterais opostas. Os seus arcos são quebrados e as arestas cortadas. As janelas são simples frestas estreitas, sendo mais larga a que fica sobranceira ao arco cruzeiro. A escultura que representa São Pedro em calcário é do final do século XV. A capela está classificada como Monumento Nacional desde 24 de agosto de 1931. E agora vamos até à capela paroquial da Vila de Arganil.
0: Vamos a ela. O edifício atual provém dos fins do século XVII. A parte mais antiga é a Capela dos Fonsecas, a frontaria de cunhais apilastrados e linha de empena de cantaria de granito, tem portal retangular, dominado por um nicho e um óculo poligonal. O corpo é de cobertura apainelada, que contém em cada painel uma pintura hagiográfica de execução artificial de autoria de Oliveira Trovão, mandada executar-se em 1762 por três irmãos padres da vila: Manuel Veloso de Paiva, José de Almeida Veloso e António da Silva Veloso. Estou aqui curioso com uma coisa, só um é que tinha Paiva, então... Eu... Não é?
1: Pois.
0: O retábulo principal é do fim do século XVII, com reformas posteriores. À esquerda encontra-se a capela instituída pelo capitão mor da vila, Pedro da Fonseca, cujo terreno foi demarcado a 12 de novembro de 1658. Encontram-se nesta capela duas esculturas de madeira do século XVII, a Senhora da Conceição e São Pedro. A capela do Sacramento, do mesmo lado, é da primeira metade do século XIX. Aí se encontram duas imagens setecentistas de São Francisco e Santo António. A torre da igreja encontra-se separada da igreja e num nível mais elevado, sendo por isso um motivo urbanístico muito interessante. Esta capela tem como patrono São Jães. E agora vamos até à Igreja da Misericórdia. Clemência.
2: Olha, mas,
0: da Misericórdia. Diz.
2: Mas diz-me lá porque tu estavas curioso.
0: Eu estava curioso. Eu não... Por causa do nome, que havia um deles que tinha um nome diferente, eram irmãos.
2: Ah, e um deles tem um nome a mais. Não te admires.
1: Mas antigamente porque muito isso.
2: Eu, por exemplo, e algum dos meus irmãos, não temos exatamente o mesmo apelido. Porque uns foram buscar Abrantes ao meu avô. E, por exemplo, eu não tenho Abrantes. E eu tenho irmãos que têm Abrantes Marques. E eu sou Silvina do Carmo Marques.
0: Mas é que este era Manuel Veloso de Paiva, José de Almeida Veloso e António da Silva Veloso. Pronto.
2: Antigamente haviam estas coisas.
0: Muito bem. Vamos até à Igreja da Misericórdia, Arganil, Silvina.
2: Não é conhecida a data da sua construção, mas em 1755, a notícia de que o provedor Manuel de Melo Quaresma da Fonseca deu ordem para que se construísse, muito possivelmente, em terrenos dessa família, o novo Templo da Misericórdia. Sabemos que o templo serviu de quartel às tropas do Wellington durante as invasões francesas, sendo posteriormente reformado. Na fachada principal destaca-se o portal da primeira campanha, concebido em conjunto com a janela do coro, numa composição una que se prolonga ainda pelo brasão de armas da Misericórdia, patente no tímpano do frontão contracurvado. O retábulo-mor, de talha dourada, remonta ao último quartel do século XVIII, tal como os retábulos colaterais, pintados de branco e concheados. As restantes obras de talha, da autoria de José Tavares, entalhador natural da Aldeia das Dez, são já do final do século XIX, balaustrada do coro, púlpito e varanda do órgão. Inicialmente classificado como valor concelhio, foi convertido para interesse municipal desde 8 de setembro de 2001. E agora vamos até à capela do Senhor da Agonia, em Arganil.
1: Exatamente, vamos então até à Capela do Senhor da Agonia, também em Arganil. Encontra-se já fora da vila, a caminho do Monte Alto. Foi construída por volta de 1758, tendo sofrido obras de conservação em 1945. A frontaria é enquadrada de cunhais apilastrados e em penas direitas. O que mais chama a atenção é a talha pela sua riqueza dentro do nível provincial e amplos ornatos concheados da segunda metade do século XVIII. O retábulo principal e os colaterais têm duas colunas por banda em cada um e glórias solares nos remates. O púlpito, cuja bacia de pedra assenta numa mísula, tem o resguardo lavrado com os mesmos motivos concheados. Foi classificado como imóvel de interesse público. E agora vamos até ao Castro da Lomba Canho.
0: É verdade, Castro da Lomba do Canho, o acampamento militar romano de Lomba do Canho, está localizado num planalto sobrancelha ao rio Alva, de onde se avista uma larga paisagem. O setor até agora identificado forma um retângulo de aproximadamente 400 por 150 metros, expondo dentro de si estruturas que fazem antever um complexo arquitetónico importante, com vários compartimentos, pátio interior e um sistema de drenagem de água. O facto de ser uma estrutura que albergaria um numeroso conjunto de pessoas torna natural a existência de compartimentos onde funcionariam os vários serviços necessários à realização das tarefas do dia-a-dia, como a preparação de alimentos, higiene pessoal, armazéns, espaços para dormir e outros. É, pois, uma complexa e rica estrutura que permanece ainda em parte desconhecida. As escavações realizadas nas várias campanhas que foram sendo feitas ao longo dos anos permitiu a recolha de um conjunto de peças museológicas, algumas quase únicas na Península Ibérica, que fazem do acampamento da Lomba do Canho um caso importantíssimo de estudo para a época. Nos estudos realizados, permitem dizer, do que se conhece até ao momento, que o acampamento terá sido de curta duração, provavelmente entre o 2º e 3º quartéis do século I a.C. Teria como missão a proteção e controle dos minérios explorados na zona, nomeadamente no rio Alva. A forma desordenada como o acampamento foi deixado, com os materiais espalhados em diferentes zonas, deixa prever o abandono precipitado, não havendo até ao momento informação credível sobre o que terá provocado esse abandono. Os materiais recolhidos são, na maior parte, de natureza bélica, havendo, no entanto, peças em cerâmica e outros artefactos necessários ao dia-a-dia dos ocupantes e que nos revelam sombras distintas de formas de viver em tempos tão recuados. Está classificado como um imóvel de interesse público desde 8 de maio de 1959. E agora estamos praticamente a concluir esta hora. Vamos escutar aqui uma marcha, a marcha de Arganil. Vamos lá então.

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São 7 horas. 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
2: É suficiente?
1: Não, vamos abrir a segunda hora tal como começámos na primeira, ou melhor, como terminámos a primeira hora.

0: cá estamos nós para a segunda hora, não é verdade?
1: É mesmo, vamos para a segunda hora e trouxemos um grupo regional, não é? Um grupo, um rancho de Arganil, não é?
0: Pois.
1: Não sabes, sabes, sim senhora.
0: Mas, sei, mas não quero dizer, porque achei que devias ser tu a dizer.
1: Não sei o nome, não decorei.
0: Então, tu queres mesmo que eu te diga?
1: Quero, sim, senhora.
0: Então,
1: senão os ouvintes ralham com a gente.
0: É a tuna popular de Arganil.
1: Exatamente.
0: Com a marcha de Arganil.
1: Muito bem.
0: Afinal, tu sabias?
1: É assim, eu não sabia o nome do grupo.
0: Uhum.
1: Mas isto é uma tuna que já tem 20 anos em Arganil. Eles resolveram... E esta tuna tem desde adolescentes até setentões. Tudo canta na tuna.
0: Sabes que na minha terra uma tuna é uma malha?
1: Uma malha? O que é uma malha?
0: É uma zupa. É uma carga de porrada.
1: Ah, é? Levas uma tuna?
0: Levas uma tuna?
2: Na minha terra também dizia... Uma tuna? Dizia uma tuna?
0: É, dizia. Levas uma
2: terra...
0: tuna...
1: Uma malha eu já ouvi.
2: Sim, quando eu era miúda, na minha terra, agora não sei, porque eu vou lá há pouco e quando lá vou, não, praticamente
1: não recebes
2: não
1: nenhuma malha.
2: Está tudo imigrado. Leva de uma malha.
0: E uma zupa.
2: É uma tareia.
0: E uma zupa. Também zupa. É a mesma coisa.
2: Zupa não.
1: Não.
0: Uma zupa, levas uma zupa.
1: Uma malha eu sei. Uma malha eu sabia. Conhecia a expressão. Agora tuna não. É assim, mas é muito interessante. Estes nomes
0: é
1: sempre
0: é
2: eu gosto muito dos regionalismos, isso eu gosto.
1: É, muito
0: então, olha,
1: bem.
0: Agora, bem feita, vais até à Capela do Senhor dos Passos.
2: Exatamente. Existia um templo primitivo que se encontrava em muito mau estado de conservação, pelo que, em 1954, recebeu profundo restauro. Trata-se de uma pequena capela de planta retangular, com portal orientado a sul. E agora vamos até à capela de Nossa Senhora da Guia, em Bem Feita.
1: É, muito bem feita para mim.
0: Bem feita para ti também.
1: Esta capela sofreu profundas obras de restauro em 1965, que deram ao seu interior um cunho moderno, portal orientado a oeste. No interior merecem referência as imagens de Nossa Senhora da Guia, em madeira articulada, de Santo António e de São Tiago, em madeira, e duas imagens de Nossa Senhora com o Menino. E agora vamos até à capela de São Bartolomeu, que eu acho também bem feita.
0: É, exatamente nessa bela localidade de Bem Feita. Capela de São Bartolomeu, bem feita. Significa que a capela está bem feita, não é?
1: Exato.
0: Cerca de 200 metros do conjunto anteriores, a capela está implantada num cabeço acima da Torre da Paz, templo do século XVII, singelo, de planta retangular. No interior, um pequeno retábulo século XVII, com imagem de São Bartolomeu e com pinturas de figuras episcopais nos painéis laterais. E agora vamos ao Mosteiro de Foulques.
2: Ora, o Mosteiro de Foulques. Ora bem, só um bocadinho. Ora bem,
0: Foulques. Eu disse Foulques.
2: É Foulques.
0: Pois, é
2: Foulques. Não, é Foulques, Foulques. O que se sabe da história inicial do mosteiro é pouco e incerto. As fontes mais antigas colocam-no entre o século XI e XII. No entanto, pouco nos chegou dessa época. Parte do edifício que chegou até nós pode ser recuado a uma campanha quinhentista, na qual se incluem o claustro e a torre, embora esta última seja de construção posterior, mas com vãos manuelinos integrados, tendo que o claustro junto à igreja apresenta lances manuelinos a nascente e os restantes são posteriores. Diz da mesma fonte que também a igreja foi remodelada no decorrer da centúria de 700, ainda que conserve parte do seu equipamento original, como a pia de água benta, o púlpito com miso de lula manuelina e alguma imaginária. O retábulo mor é característico do século XVII e na nave o teto é apainelado. A fachada da igreja, de pano único, limitado por pilastras rematadas por pináculos, é marcada pela abertura do portal de verga curva, encimado por cornija saliente, onde se inscrevem as armas de São Pedro, a quem o templo é dedicado. O janelão do coro é octogonal e o alçado termina em empena. À direita, ergue-se a torre sineira e, no mesmo plano, o alçado do mosteiro antecedido por escadaria de lances convergentes. O mosteiro de Folques, bem como o recheio artístico e quinta, estão classificados como imóvel de interesse público. E agora vamos até ao convento de Santo António de Vila do Alva.
1: Ah, não entendi.
2: Hã? Convento de Santo António de Alva.
1: Santo António.
0: Não é nada.
1: Não. Pronto,
0: as tais partidas à Silvina.
1: Deixa estar, Silvina, que na semana passada preguei eu partidas ao.
0: Pois foi,
1: ao
0: e
1: amigo.
0: Muitas.
1: Não estavas cá, tu vinguei-me nele. Pronto. Pois. Eu vou para a capela.
0: Está de ser bem pago.
1: Eu vou para a capela da Rainha Santa Isabel, em Pombeiro da Beira. A capela foi fundada pelo cônego da Sé de Coimbra, Tomé Nunes, natural da póvoa da Rainha Santa, que antes da construção da capela se chamava Póvoa da Judia. Pela sua grande devoção à Rainha Santa Isabel. O templo apresenta 8 faces, cujas secções são marcadas por pilastras. Em cada um dos alçados laterais foi aberta uma janela quadrada de pequenas dimensões, com guarda de ferro. A fachada principal, de porta retangular, sobre o qual foi esculpida uma cornija saliente com cachorros e pilastras, encimada por nicho. Sobre o remate da fachada ao centro foi colocada a sineira ladeada por 2 pináculos. Toda a cantaria é em grés regional. Retábulo com pinturas da Viscondessa de Sanches Frias. O púlpito, feito de pedra local, é datado de 1746. O fundador está sepultado em campa rasa no chão da capela. A inscrição tem a data de 1642. A capela está classificada como monumento de interesse público desde 2 de novembro de 2012. E agora sim, vamos até ao convento de Santo António.
0: É verdade, o convento de Santo António de Vila de Alva foi edificado entre 1713, ano de lançamento da primeira pedra, pelo bispo Conde Dom António de Vasconcelos e Sousa em 1723, remontando a 24 de fevereiro desse ano a cerimónia de transladação do Santíssimo Sacramento para a Igreja, uma recolha de Anacleto, 1996, na sua página 78, de acordo com a lápide do túmulo de Luís da Costa Faria, presente no transepto, é a este homem, natural de Arganil, e que desempenhou cargos tão significativos como, entre outros, o de desembargador da Casa de Suplicação, de Procurador Fiscal da Junta dos Três Estados e de juiz da Chancelaria e dos Contos do Reino, que se deve à instituição do convento e, ao que tudo indica, uma boa parte do montante gasto na sua edificação, idem. Página 80. As dependências conventuais estruturavam-se em função do claustro, de planta quadrangular, e em torno do qual se desenvolviam a igreja, a sala do capítulo e outras dependências de cariz mais prático e uso comum, como o refeitório, a cozinha, a adega, a portaria e alguns arrumos. As celas situavam-se no andar superior, muito possivelmente a par de um hospício, de que restam alguns vestígios, e de 83 é o número da página. A igreja, de planta cruciforme, conserva no interior o esplendor da talha dourada que caracterizou os espaços barrocos no nosso país, contrastando vivamente com a austeridade própria da ordem, bem visível da arquitetura depurada do conjunto conventual. A fachada, em pena de cunhais rusticados rematados por pináculos, é aberta por um arco abatido, também rusticado, sobrepujado pelo janelão do couro e por um óculo. O portal, de vergarreta, exibe sobre a cornija um nicho decorado por enrolamentos. O interior, a austeridade arquitetónica com cornija na nave, arcos de volta perfeita a marcar o transepto, arco triunfal também de volta perfeita e restantes vãos de vergarreta, equilibrada pelos restantes altares colaterais, ou melhor, pelos altares colaterais, de talha dourada de estilo nacional, pelas sanefas que rematam as imagens sobre o arco triunfal, pelas pinturas deste último e pelo imponente retábulo mor da mesma época. No coro alto destaca-se o cadeiral de duas ordens em talha. Na cerca conventual conservam-se várias fontes e bicas de água que convidam à meditação e repouso. O convento está classificado como monumento de interesse público desde 2013. E assim vos falei deste monumento. Quero trazer-vos sete saias. Lá vem o comboio que traz o meu amor. É o tema que vamos escutar.

0: Estamos a mostrar-vos monumentos daquela bela localidade de Arganil. Vamos trazer-vos a Torre da Paz de Aldeia de Benfeita, Silvina.
1: Classificado como imóvel de interesse municipal, é um edifício de planta quadrada com 3 metros de lado e 11 metros de altura. Na parte superior, duas ventanas servem para alojar os seus dois sinos. A cúpula é em granito. Foi construída em 1945 por iniciativa de Mário Matias, um ilustre benfeitense, com um objetivo, porventura, único no mundo, o de anunciar e celebrar o fim da Segunda Guerra Mundial tocando o seu sino. E foi o que sucedeu às 14 horas do dia 7 de maio de 1945. E agora vamos falar do sino da paz, que assinalou a paz, não é? O fim da Guerra Mundial em 1945.
0: E eu pensava que era o cachimbo da paz.
2: Não, este é o sino da paz. Este sino, o denominado sino da paz, possui a seguinte inscrição.
0: E que foi, não continuamos, e que foi feita em Almada, sabias?
2: Sim, mas se me deixares ler, eu digo-te já o que foi
0: para,
2: feito.
0: Eu era só para te dizer que eu também sabia.
2: Ai, tu estás.
1: Claro, então. Claro.
2: Tu és muito esperto. Estás a adiantar assim as pessoas, pois já não me vão ouvir.
0: E só, vão, sim, senhor.
2: Já não ouço ela porque ele já
0: vão,
2: disse.
0: Vão, sim, senhor, ouvir-te com toda a dedicação e respeito.
2: Então, tem a seguinte inscrição. Mandou fazer Dr. Mário Matias, no ano de 1945. Foi fabricado em Almada, visto, como eu sei, na firma Manuel F. Cozinha. Pesa 6 quilos e foi colocado na Torre da Paz em abril de 1945. O seu destino ficou nele gravado sob a forma de uma inscrição. Este sino tocou pela primeira vez a anunciar o fim da guerra da Europa em 1945. Belo sino. E agora, e também sei que todos os anos eles tocam este sino, todos os anos nesta data.
0: É exatamente.
2: Agora vamos falar do relógio da Torre da Paz.
0: É verdade.
2: Tu é que marcas a hora, vá.
0: É que o destino não era, havia uma música.
1: O era para o Tony de Matos, era o Tony de Matos que cantava.
2: É, o destino marca a hora.
0: É, exatamente.
2: A vida fora.
0: O melhor
2: daqui
0: eu falasse.
2: Nada, não tarda muito, estão os nossos ouvintes a mandarem-nos tomates aqui pelo WhatsApp.
0: Tomates pelo WhatsApp. Bom, vamos lá falar então do relógio. É uma máquina no seu todo extraordinária. Várias peças do mecanismo exibem frases que enaltecem a paz. Numa está gravado, bem digamos, a paz. Noutra, a paz seja connosco. Construído por Manuel Francisco Cozinha, natural de Pomares, freguesia próxima de Benfeita, afamado relojoeiro da época, proprietário da casa A Boa Construtora, localizada em Almada. O povo da Benfeita soube primeiro, em 1945, o desfecho da guerra estava decidido. Todos esperavam o dia da rendição nazi, mas na aldeia e para todos o que a ela estavam ligados, a esse desejo juntava-se a ânsia de a torre e o sino cumprirem o seu objetivo. Nesta cumplicidade coletiva, um funcionário de uma empresa inglesa, marido de uma habitante da aldeia, soube da assinatura do armistício e logo telefonou para a Benfeita a dar a boa nova. Badaladas ecoaram por estes montes e vales e de imediato todos ficaram a saber que é para chegar a fonte Aldeias do Xisto, PT. Foi agora uma viagem feita até ao Pelourinho, a partir deste relógio que assinalou o fim da guerra. Alô, Silvina?
1: Sim. Ah, então vamos falar do Pelourinho de Arganil.
0: Exatamente.
1: O Pelourinho que hoje se encontra no Largo Padre Manuel da Costa Vasconcelos, Delgado, foi edificado após um estudo feito pelo padre Nunes Pereira em 1974. Não foram utilizadas quaisquer peças originais. Hoje não se conhece o seu paradeiro do Pelourinho original, apenas se conhecia o fuste, cuja localização hoje se ignora. Apesar da recente edificação, o Pelourinho lembra a história de Arganil e os seus forais, nomeadamente o que foi concedido por Dom Manuel em 1514, época à qual remontaria o primitivo exemplar. O fragmento conhecido e hoje desaparecido foi classificado como imóvel de interesse público desde 11 de outubro de 1933, com a seguinte informação: fragmento em poder de um particular.
2: E agora vou falar-vos da Capela de Santa Rita, pode ser?
0: Vamos a isso.
2: Também em bem feita. Templo do século XVIII, de planta octogonal, com portal orientado a oeste, retangular e de molduras trabalhadas. Frontão com duas volutas cortado por um nicho, decorado de dimensões diminutas. Sinairita incorporada na fachada norte. E assim acabamos de falar sobre todos estes monumentos. Eu estava aqui a ouvir aqui as nossas mensagens e a Ana diz que até o nosso assistente reclamou porque nós estávamos a cantar e ele começou a ladrar, portanto...
0: Pois claro, metem-se em aventuras e depois...
2: Não podemos cantar, Silvina, não podemos cantar.
1: Pois não.
2: Até o Bugui reclamou.
1: Somos umas canas raçadas.
2: Epá, mas nem toda a gente pode ter todos o...
1: Claro, então,
2: todas as virtudes, não é?
1: Exatamente.
2: Nós temos algumas, não temos todas. Temos que deixar virtudes para outras pessoas. Temos algumas qualidades. Não são muitas, mas são algumas.
0: E já
2: agora,
0: que cantar,
2: amigo, vamos ouvir uma música.
0: E já que cantar não sabeis, ou não quereis cantar como deve de ser, dançais aqui o fandango da beira?
2: Sim.
0: Então vamos lá ouvi-lo.

o Fandango da Beira, como havia anunciado. É verdade, aqui o trabalho intitulado O Melhor ao Acordeão. Já a seguir vou falar-vos de mais um notável. Chama-se ele António Machado, ou melhor, António Lopes Machado, que nasceu em 24 de Abril de 1927 na aldeia de Eira Velha, na freguesia de Pombeiro da Beira.

aos 90 anos de idade, no Hospital Egas Muniz, em Lisboa. Em setembro de 2025 foi galardoado com a medalha de mérito de Arganil, no grau Prata Dourada, tendo a nota biográfica publicada pela autarquia realçado o seu contributo para a formação, ou melhor, para a promoção da região, classificando como o verdadeiro embaixador da Beira Serra em Lisboa. Teve livros e artigos publicados. A saber, foram eles Brás Garcia Mascarenhas, subsídios para a sua biografia 1956, A História do Petróleo 1960, Rotas do Universo, Crónicas de Viagem 1981 a 2000, Crónicas Regionalistas, Região de Arganil 1994, O Visconde Sanches de Frias, Visto por um Conterrâneo 1994, Aspectos do Movimento Regionalista Arganilense 1995, Visconde Sanches de Frias, Moeda 1990, e, ou melhor, Poeta 1996, O Rio Ceira da Nascente até à Foz 1998, António Cabreiro e o Seu Cão Fiel 1999, A Valorização Cultural da Beira Serra, 1999. Notas de Leitura com João Alves das Neves e Aníbal Pacheco, 1998. Estamos em Góis e continuamos com João Alves das Neves, 2000. Conversa com o Presidente da Câmara Municipal de Góis, José Girão Vitorino, 2000. Anselmo dos Santos Ferreira, um poeta alvarense, 2000. Fernando Costa, pintor naif, 2000. Um centro de estudos para a Beira Serra com João Alves das Neves, 2000. O centro de estudos da Beira Serra, 2000. Um pombeirense, A. Gomes da Silva Sanches, publicou aos 18 anos um interessante romance, 2000. Jardim Andaluz, um livro de poemas de Pedro Miranda Albuquerque, 2000. O Homem Sonha, Deus Quer, obra nasce com João Alves das Neves, 2001. O Padre Augusto Nunes Pereira, no Regionalismo, 2001. Poiares, um município que progride, com João Alves das Neves, 2001. Dr. José Maria Dias Ferrão, 2001, O Primeiro Ano do Século XXI, de Diário de 2001, 2002, Pombeiro da Beira e Sua Freguesia, 2004, O Ensino na Beira Serra, 2003, Casa da Comarca de Arganil, 1929 a 2004, 2004, Arganil, História, Arte e Cultura, com João Alves das Neves, 2006, A Rainha Dona Leonor Teles terá vivido em Pombeiro da Beira, 2006. António Henriques Ventura, um artista autodidata, 2006. Encontro com o professor Marcelo Caetano, no Rio de Janeiro, 2007. Afinidades de Marcelo Caetano com a Beira Serra, com João Alves das Neves, 2007. Mausoléu de professores Marcelo Caetano, no cemitério de São João Batista, no Rio de Janeiro, 2007. Crónicas e Memórias, 2008. A Lausanne e uma Visita à Serra, 2008. A projeção da obra de Regina Anacleto no Panorama Cultural Português, com João Alves das Neves, 2009. O meu depoimento sobre a professora Regina Anacleto, 2009. As Últimas Crónicas, Memórias Regionalistas, 2009. Ou melhor, 2012. Guilherme Filipe, um pintor fajense. E assim...

vos falarmos desta ilustre figura. Vamos escutar aqui mais um tema musical. Vamos, talvez, quem sabe, escutar aqui. Vamos na excursão que nos é interpretado aqui por Sons da Terra. Chama-se Por Caminhos de Portugal. Vamos a isto.

0: verdade, e já cá estamos outra vez, depois das músicas todas que vos dei a conhecer. Obrigado pelas vossas palavras, foram muito simpáticas. Vocês, aqueles dois meninos que estão a escrever do estrangeiro.
1: É verdade, e, do estrangeiro. Do estrangeiro. Do, como diria o outro, do estrangeiro de fora.
0: É exatamente.
1: E temos aqui um assistente que está preocupadíssimo com o tempo.
0: É verdade, é, é verdade. E mas quero... é com o tempo que falta para acabar o programa ou com as condições climatéricas?
1: Não, com o tempo que falta para acabar o programa.
0: Ah, muito bem.
1: E quero avisar que este assistente foi contratado por ser inteligente, Dona Ana. Por isso é que ele foi contratado. Por ser muito inteligente.
0: É verdade.
1: Então, é assim, vamos às despedidas, não é verdade? Para a semana vamos continuar a falar do Conselho de Arganil. Ainda temos muita coisa para dizer. Temos que falar dos monumentos, dos sítios mais importantes para ver.
2: Dos museus, dos monumentos já falámos.
0: Já foi
1: dos
0: hoje,
1: museus,
0: já foi
1: exatamente.
0: Hoje, já foi hoje, eu reclamo.
1: Obrigada.
0: Olha, mas
1: dos museus,
0: dizer,
1: dos
0: sabes
1: pontos
0: que...
1: de interesse a visitar, que há aqui um destaque para estes, não quer dizer que para a pessoa que vá lá existam outros sítios mais importantes a visitar, não é? Porque isto é tudo muito relativo.
0: Muito bem.
1: Os gostos são muito relativos. Eu
0: são,
1: posso
0: sim,
1: gostar
0: sim.
1: muito de um sítio e outra pessoa chega lá e não acha tão interessante, não é?
0: Claro. E além disso temos ali o técnico a andar de lado para o outro e eu bater no microfone.
2: Pois é.
0: Coisa interessantíssima.
1: Pronto, já abri a porta para ele ir embora.
2: Olha, o meu Nuki hoje está muito sossegadinho.
0: Está sossegadinho, hoje não se manifestou, é verdade.
2: Não, hoje não.
0: Bom, vamos então às despedidas. Vamos começar por quem? Pela Silvina?
2: Por mim, por mim,
0: pode
2: por
0: ser.
2: Mim. Então, eu quero agradecer aos ouvintes que nos escutaram, à Ana, ao Lino e a todos os outros, aos ouvintes da Portugal, Star, da Rádio Altura, o António Pedro. E, lembrar alguma coisinha? E contamos com a vossa companhia amanhã no fantástico Jardim de Segredos, onde há sempre muito boa música, muito boa poesia, muito bons comentários, quando os há, para vos oferecer. E até lá, façam do Portugal estar a vossa companhia. Beijinhos, beijinhos.
0: Muito bem. E Angelina, agora
1: sou eu.
0: Também.
1: Um abraço a todos os ouvintes, em especial àqueles que nos mandaram algumas mensagens, algumas para dar aqui alguma ajuda aqui nos nossos textos, outros um pouco divertidos e nós gostamos disso. Beijinhos a todos, um bom fim de semana, fiquem com a Portugal Star e amanhã, a partir das 10, vamos estar aqui no Jardim de Segredos.
0: É verdade.
1: Com música e poesia e algumas curiosidades. Amanhã vou trazer aquilo que prometi há 3 semanas atrás, tenho andado a fazer recolha. Amanhã vou estar cá com essa rúbrica e espero contar com todos vocês. E se não for possível, uma boa semana para todos. E ouçam a reposição depois do Jardim de Segredos e das Estradas de Portugal.
0: Que vai para o ar.
1: Ou as Estradas, penso que é na quarta. E o Jardim na quinta, acho
0: na,
1: eu.
0: Na terça, na as terça, Estradas.
1: A Estrada, na quarta, o Jardim.
0: Exatamente, na quinta. O Jardim.
1: Ah, o Jardim é na quinta. Então, o Jardim de Segredos é a quinta-feira à reposição e as Estradas é na terça. Portanto, se não conseguiram ouvir tudo até ao fim, tenha sempre essa oportunidade.
0: Muito bem. E eu vou voltar daqui a pouco, mais logo, para o imaginário, que é surpresa. E... deixei-vos com um tema anteriormente que se chamava Magia do Outono, aqui por António Barateiro, um rapaz que costuma tocar numa localidade, ou melhor, que intitula-se Por Terras de Belmonte. Certamente já conheceram aqui este trabalho do António Barateiro, esta magia do outono. Mas vamos fechar com um tema, o Casório do Trolha, Zaspas, da banda do Casaco. E depois vamos terminar com a marcha de Arganil. Foi um prazer ter estado convosco aqui ao longo destas 2 horas nas estradas de Portugal. Vamos voltar amanhã para o Jardim de Segredos. Eu estou de regresso logo à noite e desejo a todos um bom fim de semana. Divirtam-se e tenham como companhia Rádio Portugal Stars.

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3: Está no ar mais uma sessão do Clube Mega Hertz.
2: Daniel Vieira.
3: É isso mesmo, é o início da 692ª edição do teu clube predileto. É este mesmo que anda pelas ondas hertzianas e não só, desde março de 2013, para te dar o melhor do que se vai fazendo por cá e além fronteiras, no que toca à música pop rock, R&B, urbana, etc, etc. Ora, pois bem, hoje para iniciar esta viagem de 2 horas na rádio de todos os sucessos, escolhi para partilhar contigo a mais recente da dupla Bruno Ferreira e Duarte Carvalho. Eles são os No Maca e partilharam há poucos dias Mulher Bonita, uma faixa que mistura influências pop com sonoridades ritmadas e envolventes. Reconhecidos pela capacidade singular de fundir o kizomba, o zouk, o afrobeat e a pop da rádio, os No Maca voltam a assinar um tema desenhado para marcar o ritmo do ecossistema musical lusófono. Seja bem-vindo ao Clube Megahertz.

0: Hoje, Noumaker reafirma a sua posição no topo da produção nacional e lusófona com esta mulher bonita que demonstra mais uma vez o talento da dupla para criar hinos urbanos de grande alcance público, unindo a sonoridade dançante e latina à sofisticação da pop contemporânea.
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0: Beautiful Love é uma das canções mais abertamente otimistas de Algorithm, o sétimo álbum de estúdio da artista australiana Natalie Imbruglia. Lançada como single no primeiro dia deste mês de setembro, poucos dias antes do álbum, foi escrita por Imbruglia com Gary Lightbody, do Snow Patrol, e com o compositor e produtor vencedor de um Grammy, Fraser T. Smith.

0: Natalie Imbruglia afirmou que esta Beautiful Love foi uma das últimas canções escritas para o álbum Algorithm e que a colocou deliberadamente no final do disco. Depois de um álbum que aborda a incerteza, a vulnerabilidade e alguns períodos difíceis da sua vida, a canção oferece uma conclusão muito mais alegre, centrada no amor, na aceitação e na superação de experiências difíceis, com uma noção mais clara do que realmente importa.
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0: Bess Persuades é o futuro 10º álbum de estúdio da norte-americana Miley Cyrus, o seu primeiro álbum a ser lançado sob o monónimo Miley. O lançamento está previsto para a próxima sexta-feira, dia 18, através da Atlantic Records. A faixa título foi lançada como o primeiro single na quinta-feira, dia 3. Let's go!

0: Esta Best Persuades fala sobre como os jovens de hoje estão num estado tão deplorável que nem sequer saem para festas. Miley Cyrus diz isso mesmo no refrão Kids Don't Wanna Dance, algo como os miúdos não querem dançar. Na última década, o catálogo de Cyrus oscilou entre tentativas de alcançar a omnipresença no pop mainstream e projetos mais artísticos e alternativos. Lançou o impactante Plastic Hearts, seguido de Endless Summer Vacation, que valeu o incontornável êxito vencedor de um Grammy, Flowers. Depois regressou com Something Beautiful, um trabalho com uma vertente mais alternativa, repleto de contributos de músicos independentes. Agora, a artista norte-americana está claramente de volta ao modo de dominação mundial. Não tenho a certeza se esta música é a resposta, mas vamos ver se funciona.
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0: Depois de apresentar ao público os singles Tá de Parabéns e Moça, Xamã lança agora Flirt, o seu novo álbum de estúdio. O projeto reúne 8 temas e consolida uma fase artística marcada pela procura de novas sonoridades, aproximando o rap de elementos de afrobeats, amapiano, dancehall e house music e ritmos latinos, sem perder a força narrativa que sempre acompanhou o seu percurso. A canção de destaque do lançamento é este, Meu Sonho É Tu, parceria entre Xamã e Márcio Arantes, que também assina a produção.

0: belga Félix de Laette, mais conhecido como Lost Frequencies, e a brasileira Mary Froes unem forças neste paraíso, trazendo para o mesmo espaço duas vertentes distintas da música eletrónica e da música brasileira. Conhecido pelas suas produções de Melodic House, Lost Frequencies cria um cenário acolhedor e atmosférico para os vocais marcantes de Froes, resultando numa faixa relaxante, intimista e envolvente.
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0: Nena apresenta Tenho Saudades de Casa, o segundo e último single de avanço do álbum Debaixo de Água Contigo, sucessor de O Amor Existe. O tema antecede a chegada do terceiro álbum de originais da artista portuguesa, com um lançamento marcado para o primeiro dia de outubro, e revela mais um lado desta

0: Nesta, tenho saudades de casa. Nena escreve sobre a distância e sobre tudo aquilo que transforma um lugar em casa. Uma canção construída a partir das pequenas coisas que ganham outro peso quando se está longe. Os sons familiares ao fundo de uma chamada, a nossa cama, as rotinas, os gestos e, sobretudo, as pessoas que nos devolvem a sensação de pertença.
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0: Pedro Santos, músico português radicado em Londres, acaba de lançar o seu novo single Should Have No Better, uma canção que aborda a tendência humana de regressar a maus hábitos, relações ou refúgios do passado em momentos de maior dificuldade pessoal. Segundo o próprio artista, o tema reflete a busca por conforto no que é familiar, mesmo quando há a plena consciência de que essas escolhas repetidas não são benéficas nem são saudáveis a longo prazo.

0: com um título que funciona como um auto-alerta. Este Should Have No Better foca-se na complexidade associada ao processo de mudança e à ruptura de comportamentos nocivos. Para Pedro Santos, a mensagem central do tema reside no desafio de quebrar esses ciclos viciosos, sublinhando que a verdadeira paz só é alcançada quando se consegue seguir em frente e abandonar em definitivo o que causa sofrimento.
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0: Agora, escuta comigo o Carlos Cunha, ele vem aí com mais um episódio do Pão do Dia.
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2: Meus amigos, foi há 30 anos e mais uns dias que a Fernanda Ribeiro venceu os 10 mil metros nos Jogos Olímpicos de Atlanta, e para homenagear e lembrarmos esse dia, vamos ficar com a atuação de Gloria Estefan com Reach, a cerimónia de encerramento dos Jogos desse ano. 30 anos, Fernanda Ribeiro, espetáculo, grande campeã. Um abraço para

0: com Carlos Cunha.
1: Foi mais um episódio do Espaço Pão do Dia. O Carlos Cunha tem outro destaque hoje, a Glória Stefan.
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1: A angolana Pérola está de regresso com Olha Para Nós, um novo single que celebra um amor capaz de resistir às dúvidas, ao tempo e às adversidades. Com uma energia luminosa, alegre e envolvente, o single transforma o compromisso numa afirmação sincera de amor e união. Depois de todas as provas e incertezas, os dois permanecem lado a lado e escolhem continuar juntos, tornando-se um só.

0: Esta Olha Para Nós surge num momento de continuidade de um percurso com mais de 20 anos, ao longo do qual Pérola se afirmou como uma das vozes mais marcantes da música angolana contemporânea. Reconhecida pela intensidade das suas interpretações e pela solidez vocal, a artista mantém uma forte ligação ao público lusófono, particularmente em Portugal, onde tem protagonizado momentos marcantes da sua carreira.
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0: A norte-americana Laura Pergolizzi, ou apenas LP, lançou no passado dia 2 Room 12, seu 8º álbum de estúdio. O trabalho chega acompanhado do novo single, Don't Stop, e marca mais um capítulo de uma carreira que soma já 25 anos.

0: O álbum Room 12, que inclui esta Don't Stop, reúne 11 faixas que transitam por temas como amor, separações, identidade, memória e autodescoberta. O álbum nasceu depois de uma pausa na rotina de turnés, quando LP decidiu passar mais tempo em casa e encontrou uma nova forma de criar ao lado de colaboradores de longa data. O próprio título do disco faz referência aos inúmeros quartos de hotel que acompanharam a artista durante anos de viagens. Para LP, esses espaços deixaram de ser apenas lugares de passagem, transformando-se em ambientes de reflexão e criação.
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0: Os norte-americanos Weezer lançaram no final de agosto o seu 20º álbum homónimo, embora também conhecido como Gold Album. O quarto e último single do disco, lançado no mesmo dia, é este, Say Yes. 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

0: do seu próximo álbum, She's the Best, uma canção que aborda o papel fundamental e profundo que as amizades femininas desempenham na vida de muitos homens homossexuais, enquanto espaços primordiais de amor, conforto e segurança. Musicalmente, assente numa batida trip-hop de influências psicadélicas e estrutura cíclica, a faixa destaca-se pelos vocais suaves de Sivan a descrever com encanto uma mulher que adora, culminando num crescendo vocal e num encerramento em ritmo acelerado de inspiração rock.
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0: O novíssimo Deve Doer, assinado pelo artista português Fernando Figueira, nos palcos é Mastic Soul, destaca-se como uma produção moderna e profundamente emocional que combina qualidade sonora, sentimento e autenticidade. A interpretação marcante de Mastic Soul permite uma conexão imediata com o público, reforçando a identidade do artista no mercado musical africano e afirmando-se como um lançamento representativo da constante evolução das tendências contemporâneas da

0: Esta Deve Doer tem vindo a ganhar forte visibilidade e adesão junto dos fãs de Mastic Soul, sendo apontada como um dos potenciais sucessos do ano nas plataformas digitais internacionais. Além de enriquecer as opções para quem procura novidades em géneros urbanos e africanos, o tema consolida o crescimento do género e projeta ainda mais a presença de Mastic Soul no panorama musical global.
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0: Depois dos sucessos nas rádios e nas pistas de Tic Tac, Right Here, Right Now, Sorry Papi e Missing You, Topic junta-se à dupla britânica Carte Blanche em Lucky Ones, um novo single que marca uma mudança de direção na sonoridade do produtor

0: Entre a pop eletrónica e uma abordagem mais indie, este Lucky Ones combina sintetizadores envolventes, um ritmo marcado e um refrão de verão imediato, recuperando o lado mais emotivo e melódico do DJ e produtor alemão Topic, aqui acompanhado pela dupla britânica Carte Blanche.
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0: Lançada no passado dia 3 deste mês de setembro, Como É Que Fala de Amor é a primeira canção completa de Pensamentos Intrusivos, o mais recente álbum do brasileiro Gustavo Mioto, aparecendo logo depois de uma intro de apenas 8 segundos. A faixa, composta por Gustavo, ao lado de Daniel Ferreira, Diana e Helena Dara, foi escolhida como primeiro single do projeto. Com esta, deixo-te por uns breves minutos. Estou de volta daqui a pouco para a segunda tranche da edição de hoje do Clube Megahertz. Fica ligado. Até já.

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0: 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São 9 horas. 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
3: Já cá estamos de volta para a segunda parte.
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3: É isso mesmo, de volta à rádio de todos os sucessos, esta mesma que escutas desse lado, seja no rádio, no PC, no tablet ou no telefone, estás sempre muito bem ligado. Para esta hora tenho mais uma lista de ótimas propostas musicais, para além dos espaços dedicados às recordações, os discos perdidos e o Clube Mega 10 Anos, e há também a piada seca do dia, lá mais para o final. Para já, reato com a voz da Aurora Pinto. Ela está de volta com mais um excelente single, leve e intimista. O tema parte de uma imagem tão simples quanto universal. A procura por um amor que parece encontrar sempre uma nova forma de se esconder. Aí está o jogo das escondidas, na voz da Aurora, no reatamento do Clube Megahertz. Bem-vindo de volta!

entre a vontade de encontrar alguém e a sensação de que esse encontro está constantemente a escapar, este jogo das escondidas fala sobre a incerteza de procurar a pessoa certa sem saber quando ou onde ela vai aparecer. Sem dramatismo, Aurora Pinto aborda essa espera de forma leve e otimista, mantendo a esperança de que o amor acabará por se revelar.

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A britânica Ellie Goulding lançou na sexta-feira, dia 4, o seu sexto álbum de estúdio, I Know Too Much, pela Polydor Records, acompanhado pela faixa de destaque For Your Entertainment. Sobre o álbum, Goulding comentou que foi composto tendo como temas o amor e o poder, a confiança e o instinto. As histórias que contamos a nós próprios sobre outras pessoas e aquelas mais estranhas que contamos a nós próprios.

0: esta For Your Entertainment é a combinação perfeita entre o amor, o poder, a confiança e o instinto. É uma canção suave e cativante, com um refrão apaixonado e que parece descrever a dinâmica de uma relação em que alguém ama a outra pessoa ao ponto de se sacrificar. O tema pertence ao mais recente álbum da britânica Ellie Goulding, I Know Too Much, lançado no início deste mês de setembro.
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0: Depois de 2 anos dedicados à era de No Escuro, Quem é Você?, Carol Biazin prepara-se para encerrar este capítulo com o lançamento de Assumo os Riscos, novo EP que já chegou a todas as plataformas digitais. Com 6 canções, o projeto surge como uma despedida deste período da carreira da artista brasileira, que descreve o EP como uma forma de fechar este ciclo com os fãs que a acompanharam ao longo dos últimos anos. A faixa de destaque é esta, BH.

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0: autenticidade e a proximidade que caracterizam a música de inspiração popular e romântica, esta Minha Mulher é um dos lançamentos mais recentes de Ronaldo Fernandes. O tema afirma-se como uma verdadeira declaração de afeto e reconhecimento, celebrando a cumplicidade, a caminhada a dois e o papel central da companheira na vida do artista angolano.
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0: Mergulhando agora nas sonoridades envolventes do pop R&B contemporâneo e da música urbana, You and I é uma das produções mais marcantes do cantor, compositor e produtor madeirense Brian Wilson, lançada em agosto. A faixa destaca-se pelo seu caráter intimista e romântico, explorando a cumplicidade e a dinâmica única que se constrói entre duas pessoas quando o resto do mundo fica em segundo plano.

0: Brian Wilson continua a demonstrar a sua versatilidade no panorama urbano e pop, criando temas com um forte apelo melódico e radiomóvel. Este You and I afirma-se como um tema envolvente e de audição fácil, perfeito para noites contraídas e para as principais listas de reprodução do género.
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0: Com a sua marca inconfundível no universo do R&B e da kizomba romântica, Cola Só é uma das faixas centrais do cantor e compositor de origem moçambicana Boy Teddy. O tema consolida a sua vasta reputação na música urbana e lusófona, oferecendo uma sonoridade quente e envolvente, desenhada para o ambiente de dança. A tois.

A letra desta Cola Só gira em torno do jogo de atração na pista de dança, encorajando a outra pessoa a esquecer o redor, desarmar as hesitações e entregar-se ao ritmo da música num abraço apertado. Fiel à identidade de Boy Teddy, a narrativa combina o romantismo sincero com a sensualidade característica do estilo, focando-se no desejo de estar perto e criar uma ligação forte a dois.

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1: Yote Love You foi o terceiro single de antecipação de Soy Loco, álbum de Nininho Vaz Maia, lançado na passada primavera.
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0: um refrão multilingue que mistura português, espanhol e inglês. Este Yo Te Love You reforça a mistura cultural presente na obra de Nininho Vaz Maia e transmite a ideia de que o amor ultrapassa barreiras linguísticas.
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0: Agora vamos ao 13º episódio do Espaço Discos Perdidos, onde, ao longo do abecedário, abordamos um disco perdido da música portuguesa, duas bandas ou artistas por cada letra.
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0: Está no ar a rúbrica Discos Perdidos.
2: Letra G.
0: A banda hoje em destaque forma-se em 1975 com o propósito de interpretar blues. Integram a formação José Carlos Cordeiro na voz, Paulo Gonzo na voz e harmónica, João Alain na guitarra solo, João Esteves na guitarra, António Ferro no baixo, Augusto Maier na harmónica e Raul Barrigas dos Anjos na bateria. Gravam o primeiro long play, homónimo, em 1979, editado pela Imavox, com temas como Baby I Wanna ou The Last One. No ano seguinte surge o single They Send Me Away, com Outside no lado B, notando-se uma viragem para o rock, seguido do single Touch Me Now, com Lay Down no lado B. Novo álbum surge em 1982, com o título White Traffic e a chancela da Fadeca, seguindo-se bastantes concertos ao vivo. Em 1987 sai Soul Down Train, pela editora Shiu Transmédia, contudo não traz o sucesso dos seus antecessores. Paulo Gonzo lança-se numa carreira a solo, sendo substituído por João Melo. O grupo terminava pouco tempo depois. O disco perdido de hoje data de 1981, é o single Touch Me Now, pelo grupo Go Growl Blues Band.
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0: Discos Perdidos, hoje com a primeira letra G, os Go Grow Blues Band e este Touch Me Now. Para a semana temos a segunda letra G, ou G, dando continuidade ao abecedário dos Discos Perdidos.
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0: Natasha Duarte apresentou o seu álbum de estreia, intitulado Voar, um projeto autobiográfico composto por 8 temas que transformam vivências pessoais em canções focado em temas de dor, cura, identidade e reconstrução emocional. Inspirado na própria história de vida da artista, marcada por desafios familiares, como a perda de um irmão e a doença mental da mãe, o disco assume uma dimensão terapêutica com o objetivo de abordar a saúde mental e fazer com que o público se sinta acompanhado. O trabalho tem o seu lançamento oficial nas lojas, agendado para o dia 24 de outubro, e explora composições como Terapia, Deixar Ir, Traumas de Infância ou Este Abraço.

0: Com uma ligação à música que remonta à infância, quando participou em gravações infantis, aos 8 anos, Natasha Duarte tem vindo a construir o seu percurso com atuações em diversos espaços culturais, unidades hoteleiras e em colaboração com a Fundação Make-A-Wish Portugal. Para dar a conhecer o novo trabalho, antes do lançamento do disco, a artista promoveu uma digressão em formato Fnac Sessions em localidades como Alfragide, Almada, Coimbra, Norte Shopping e Gaia, apresentando ao público as canções originais do álbum Voar, como é o caso deste Abraço.
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0: Os suecos Icona Pop estão a entrar numa nova fase que parece um pouco mais pessoal do que a habitual energia frenética de pista de dança da dupla. Caroline Hjelt e Aino Yao lançaram o seu novo álbum, Ritual, pela Ultra Records, Iconic Sound Recordings, juntamente com a faixa de destaque do disco e de caráter profundamente pessoal. Trata-se desta Hurt.

0: Esta Hurt fala sobre desilusão amorosa, mas não é propriamente uma canção de vingança. Em vez disso, os I Kinda Pop concentram-se naquela fase desconfortável de seguir em frente, quando a dor ainda persiste, mas finalmente começa a aceitar que a relação chegou ao fim. Há tristeza na faixa, mas também uma sensação de alívio, a percepção de que é possível sentir saudades do que se viveu e ao mesmo tempo saber que tudo vai correr bem.
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0: Natasha Bedingfield, dona de grandes êxitos como Pocket Full of Sunshine e Unwritten, dá início a uma nova era com o lançamento de um novo single. Depois de vários virais dos seus antigos êxitos, a artista britânica, que já está a trabalhar no seu quinto álbum, ainda sem título, lançou em agosto este...

0: Este In and Out é um dos temas de destaque da cantautora norte-americana Raven Laney, incluído no seu aclamado terceiro álbum, Blue Island, lançado em agosto. A faixa evidencia a mestria da artista em criar paisagens sonoras, etéreas e complexas, combinando uma voz aveludada com arranjos minimalistas e elegantes.
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0: Agora vamos recordar o tema que abriu o Clube Megahertz há 10 anos.
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0: No dia 17 de setembro de 2016 foi transmitida a emissão número 181 do Clube. Nesse dia decidi abrir a emissão com os discos do Sérgio Godinho, uma das faixas do álbum A Festa na Moradia, de B Fachada, lançado em 2010.

0: os discos de Sérgio Godinho, uma das faixas do álbum de 2010, À Festa na Moradia de B Fachada, foi o tema que abriu o clube há 10 anos, na emissão número 181, no ar a 17 de setembro de 2016.
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0: Estamos assim, na ponta final desta edição 692 do Clube. Agora tem a habitual piada seca do dia.
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3: Ora, está muito bom dia.
4: Ora, muito bom dia. Em que pode ser útil?
3: E queria levantar 50 euros.
4: Olha, mas aqui no balcão não pode levantar 50 euros. Tem que ser a partir de 200 euros. Portanto, tem que ir ali ao multibanco. É fácil.
3: Ah, mas eu não sei trabalhar com essas máquinas.
4: Então tem que vir outro dia. E o meu colega depois ensina-o com o tempo.
3: Então está bem. Então queria levantar 200 euros.
4: Ah, muito bem. Com certeza. Ora, aqui estão. Deseja fazer mais alguma operação?
3: Sim, senhores. Quero depositar 150 euros.
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0: Aí está a piada seca do dia com o tipo que afinal sabia bem trabalhar com o banco. Pois, claro.
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0: Sofia Câmara, artista pop canadiana, nomeada para um Juno Award, lançou em agosto a sua canção mais devastadora até à data. Um novo e poderoso single sobre a dor que surge quando o amor transforma para sempre uma amizade. Best Friend surge na sequência da sua estreia ao vivo no Rock in Rio, Lisboa, e no All Things Go, nos Estados Unidos, no início deste verão, onde rapidamente se tornou num dos momentos mais marcantes da atuação de Sofia. E com esta poderosa mensagem me despeço por hoje. Já sabes que podes encontrar este episódio nas plataformas digitais, ou então encontramos-nos aqui mesmo na Rádio de Todos os Sucessos, de hoje a uma semana, para uma nova emissão. Fica bem, aquele abraço rijo.

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0: 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São 10 horas. 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

Muito boa noite, sejam bem-vindos à nossa emissão de hoje do programa Imaginário. Eu sou a Billy Oliveira e é com muito orgulho que aqui estou para vos trazer mais 2 horas de palavras em música. Começamos com Mark Knopfler, dos Dire Straits. Estávamos com este Lady Writer, pertencente ao álbum Communique, trabalho de 1979. Pois é, e por cá vão passar temas que vamos recordar, muitos deles com grande saudade. Este, por exemplo, para mim é um deles, mas sempre vos garanto que a permanência ao longo destas 2 horas vai, por certo, valer a pena, porque outras palavras viram por aí. Deixem-se ficar, eu sou o Abílio Oliveira. Pertence ao álbum Dark Side of the Moon, é de 1973 e chama-se Time. É o tema com que vamos abrir a próxima sequência musical. Depois, por cá passará Traxia com o Peter Gabriel e ainda completamos esta sequência com Skiplot. Grandes músicas aqui onde estamos e que aproveita, vai valer a pena escutar as músicas e as palavras.

Silêncio. Hoje morreu um poeta. E a carne morreu esquecida como esquecida viveu. Silêncio. Hoje morreu um poeta. Que espalhou rimas de vida nos poemas que escreveu. Fez rimar terra com pão, imigrante com fronteira. E rimou humilhação com repulsa e bebedeira. Fez um terço de poesia bem na ponta dos seus dedos. Rimou dor com alegria e criança com brinquedos. Fez rimar ponte com rio, pescador com tempestade. Rimou estiva com navio, grilhetas com liberdade. Na inspiração maior que um verso pode conter-se, rimou amor com amor e ternura com mulheres. Escreveu Rui Manuel.

de água fresca. Quando eu vi olhos de ameixa e boca de amora silvestres, tanto mel, tanto sol, nessa tua madeixa, perfil sumarente e agreste, foi a certeza que eras tu, o meu doce de uva e noz sobre a mesa, o amor de morango e caju. Peguei, trinquei e meti-te na cesta, ris e dás-me a volta à cabeça. Vem cá, tenho sede, quero teu amor de água fresca. Oh, tens na pele travo a laranja e no beijo três gomos de riso. Tanto mel, tanto sol, fruta, sumo, água fresca. Provei, perdi o juízo. Foi na manhã acesa em ti, abacate, abrunho e pera francesa. Romã, framboesa, kiwi. Peguei, trinquei e meti-te na cesta. Riste e dás-me a volta à cabeça. Vem, vem, vem cá, tenho sede. Quero o teu amor de água fresca. Ah, foi na manhã acesa em ti. Abacate, abrunho, a pera francesa, romã, kiwi.

peguei, trinquei e meti-te na cesta. Ris e dás-me uma volta à cabeça. Vem cá, tenho sede, quero o teu amor de água fresca. Peguei, trinquei e meti-te na cesta. Ris e dás-me uma volta à cabeça. Vem cá, tenho sede, quero o teu amor de água fresca. Peguei, trinquei e meti-te na cesta. Poema de Cosa Lobato, de Faria.

Nós já vamos voltar para a segunda hora, Lighthouse and Family, com este High, porque só grandes músicas tocam aqui na tua rádio.

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São 11 horas. 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
1: Muito boa noite, sou Abílio Oliveira, sou eu, e estou disponível para a segunda hora que aí vem. Abrimos com a banda de Freddie Mercury.

bonita. Primeiro foram as mãos que me disseram que ali havia gente de verdade. Depois, fugi-te pelo corpo acima. Medi-te na boca a intensidade. Senti que ali dentro havia um tigre. Naquele repouso havia movimento. Olhei-te no sol e havia pedras. Parámos ambos como se parasse o tempo. É tão difícil encontrar assim pessoas bonitas. É tão difícil encontrar pessoas assim bonitas. Atrevi-me a mergulhar nos teus cabelos, respirando o espanto que me deras. Ali havia força, havia fogo, havia a memória que aprenderas. Senti no corpo todo um arrepio, senti nas veias um fogo esquecido. Percebemos num minuto a vida toda. Sem nada te dizer, ficaste ali comigo. É tão difícil encontrar pessoas assim bonitas. Falavas de projetos e futuro, de coisas banais, frivolidades. Mas quando me sorriste, parou tudo. Problemas do mundo, enormidades. Senti que um rio parava e o nevoeiro vestia nos teus dedos capa e espada. Queria tanto que um olhar bastasse se não fosse no fundo preciso. E não fosse preciso dizer nada. É tão difícil encontrar pessoas assim bonitas. Pedro Barroso.

dá surpresa de ser. Dá surpresa de ser. É alta de um ouro escuro. Faz bem só pensar em ver seu corpo meio maduro. Seus seios altos parecem, se ela estivesse deitada, dois montinhos que amanhecem sem ter que haver madrugada. E a mão do seu braço branco assenta em palmos espalhados sobre a saliência do flanco do seu relevo tapado. Apetece como um barco, tem qual coisa de gomo. Meu Deus, quando é que eu embarco? Oh, fome, quando é que eu como? Em cancioneiro, este magnífico trabalho de Fernando Pessoa.

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Não conhecer a dor através de ti, nem a terrível certeza da solidão. 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Ele será o último, talvez, que a nossa felicidade se vá conhecer. Abraça-me, tranquiliza-me. 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

E por hoje cumpriu-se mais uma missão, mais um programa, mais um imaginário. Fica a promessa de voltarmos para a semana com outros poemas, ou quiçá, outros textos, mas também outras músicas. Até lá, uma excelente semana para todos. Boa semana, boa noite.

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